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Tudo em Curitiba, são 21 horas e 11 minutos. Olha só, você está conferindo a programação MPB Nights aqui pela sua Rádio Amor FM, hein? Olha só, e abrimos com chave de ouro, Kelly Key, toda linda. Logo na sequência você vai ficar com Lulu Santos, o descobridor dos sete mares. Eita, nós. Dá-lhe aí, More FM, aqui mais toca o seu coração, hein? Estamos por aqui. Olha só, quero mandar um forte abraço aí pra minha mãe, Dona Lúcia, que está na escuta da More FM. Beijo, mãe. Minha querida filha Júlia. Papai te ama. Minha amiga Jerusa. Alô, Jerusa. Quero mandar um forte abraço também pro meu parceiro forte Neném, lá da Casa do Bolo, hein? Os melhores bolos você encontra lá na Casa do Bolo. Isso mesmo, hein? Alô, Neném! Tá, então, em Curitiba são 21 horas e 13 minutos. Daqui a pouquinho temos a programação Fim de Noite para você se apaixonar de verdade, hein? 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Mandar um forte abraço para essa equipe maravilhosa, meu amigo André, minha amiga Casey, minha amiga Zay, meu amigo Sibenon Munduruca. Forte abraço para cada um de vocês aí, tá bom? Alô, tia Hilda, um beijo para a senhora. Tá, então, em Curitiba são 21 horas e 14 minutos. Tenha uma ótima noite para vocês.

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Eita, nós, bora acordar, meu povo, 4h44, eita, nós, já estamos no ar, para levar para você o seu despertar chapado até as 7 da manhã, né, o melhor da música sertaneja. Bom dia para você que acorda cedo, já tá com o radinho ligado na Imoré, aquele abraço, um ótimo dia, e Deus abençoe a todos, nos dê aí uma quinta-feira abençoada, né? Eita, hoje 17, rapaz, dia 17. Vamos acordar, meu povo. O povo vai dormir com da gota serena. Como gosta de dormir, rapaz. Bora? Bora, deixa eu ver aqui a toada. A gente tem que trocar a toada. Olha a toada, né, Chico da Bananeira?

toada boa retada, né, velho? Hein, Chico da Bandeira, já acordou? O velhinho dormiu oco? Ali dorme, tu é doido, rapaz. Ave Maria. Gosta de dormir demais. Bora, bora. Ei, Chico dormiu oco. Mais uma? Não, eu quero toada, eu quero toada. Qual é toada? Negócio de forró. Ah, não? Deixa eu ver isso aqui. Deixa eu ver se tem alguma toada aqui, né, Chico? Chico adora toada. Né não, Chico? Ô, Chico tá dormindo. O velhinho dorme, rapaz. É igual o velho Mateiro do Barrigão, Marlon de Vonícius, os velhinhos lá da Baixa Verde, rapaz. Ali dorme, viu? Ei, pô, o velho dormiu da gota. Não sei como aguenta dormir daquele jeito. Não. Cadê? Homenagem a Leandro? Não. Homenagem a Leandro?

0: Muito bem, 4h54, hein? Bom dia!
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9: 4:57.
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9: 5 e 1.
14: Desperta Chapada.
15: Oi, Virgem Santana.
16: Oi, Lorena. Pois é, desde as 4h40 que a gente tá no ar. O Jaime Moura acordou, Paulinho das Piabas acordou, Genilson das Almas já tá acordado, ele, Dona Dade. Rapaz, Genilson vai retado. Bom dia, Genilson. Pisca, pisca. Deve estar ligado também, né, Valti? Bom dia. Será que Dona Dena aí já acordou? Rapaz, é. Olha, Dona Xandinha acordou, rapaz. Ô, milagre. Bom dia, Dona Xandinha.
3: Bom dia, tô aqui vendo você falar. Vem 4h40 que eu tô acordada, só vendo você falar. Olha o samba, viu?
16: Muito bem, só quem não acorda é Zica, dormiu com ele, pão de um jovem. É! Já acordou, velho Matheus do Barrigão? Já ligou o rádio, mas onde vão nisso? Vem um roncador lá na Baixa Verde, bem lá na Ladeira Vermelha, já o tão, cuidado da vida. E o povo do Tinguinha acordou, baldão ali, o cuidado da vida. Ei, povo velho que dorme, né? Dona Dulce deve estar tudo dormindo lá, galera, desculpa. Poxa, o povo dorme até mais tarde. É, os barãozinhos.
5: Oi!
16: 5 e 2, mais uma torrada, bora!
5: Tem 6!

0: demais. Alô, Manelita Argola, aquele abraço.
1: Aí, jogou duro, hein? Rapaz, olha, Pídio acordou também. Valeu, Pídio. Olha, Missa das Tocas acordou. Rapaz, só quem não acorda é Zica da Viola. E Geraldo Darlai, sabe que acordou? É outro que dorme. Mário treme-treme. Nelson treme-treme, educador também. Dorme pra caramba, ali só acorda tarde. Ele Badu treme-treme.
2: Bom dia, Gilson Santana. Aqui tá tudo bem, meu amigo. Bora pra luta.
1: Hoje eu já tô na luta desde as 4h40. Acorda quase 4 horas da manhã, rapaz. Eu acordo uma hora dessa atrás de vamos pra luta. A luta eu já tô há muito tempo. Não? O velho dormiu com da gota. Olha! 5:05, agora vocês sabem da galera, tá? Será que o Deraldo tá trabalhando hoje lá no Grupo Pimenta? Hein, Arlan? João tá trabalhando, pô, folgado, folga mais do que tudo, né? Pô, Thiago de Ana Rubia, bichinha, só trabalhando dobrado. Traz de rádio, coitado, oh, meu Deus, dá uma dó. Pega o dinheiro, Ana Rubia, você cocó e compra um rádio.
3: Especial para o grande amigo Pedro Neto, Jola e Pedro Teles.
1: 5:06.
3: Eu...

Muito bem, 5h10, bom dia meu povo, já acordou Ivo, Muriquinho, Grilo, lá em Baixa Grande, vamos cuidar da vida, já andando início em Salvador, o povo tá dormindo, rapaz, ei, povo velho que dorme, viu rapaz, olha, são 5 horas, 10 minutos em Biritiba, você sabe onde eu queria estar, lá no Grupo Pimenta agora, tomando aquele café da manhã, hein, rapaz, né não, Geraldo, será que você tá trabalhando hoje? É, rapaz, tem que ver, né? E folga mais do que o que trabalha, coitado. Tá certo, Geraldo, tá veinho. É. E a esposa dele é nova, rapaz, jovem. É, rapaz, Geraldo veinho e a esposa jovem. Ela também quer casar com a jovem. Gatinha, né? Pois é. Aí a esposa dele novinha. É, rapaz, bonita a esposa, viu? É, rapaz. Deu sorte na vida, viu, Geraldo? Ela sofre da vista. Olha! 5 e 11, hein?

0: Ei, grande Sérgio Reis, bom dia. Já acordou, Geraldo Bagaceira? Esse senhor tá dormindo não, rapaz. Tu é doido. O povo dorme, viu, rapaz? Ave Maria, tá na hora de bater as panelas, ver se acorda esse povo. O povo dormiu, da peste, tem o que fazer não, é, rapaz? Tão igual a Zica da Viola. Zica, coitado. Também Zica tá veinho, né, gente? Zica, coitadinho, Zica. Os dentes já caiu, coitado. Mário, treme-treme, Nelson, treme-treme, tudo dormindo. O povo só vai pra dormir. Badu, aí o povo dormiu.
1: Diga aí que vem assim, bora que o Jack dele se espantou.
0: Não, aqui não, primeiro esse. Aqui. Agora sim.
1: Diga aí que vem assim, bora que o Jack dele se soltou.
0: Tá vendo?
1: Pode dizer, sai daí!

E peste. Eita, ô Deraldo. Deraldo lá do Grupo Pimenta. Sorobike vai passar por aí hoje. Sorobike vai lá pra cozinha, né, rapaz? Hein, Deraldo? Aí, Deraldo adora quando ele vai pra cozinha, ó. Rapaz, aí lasca, viu? Por que será? Hein, Deraldo? Bom dia, Deraldo. Será que você tá trabalhando hoje? É, Denilson? Rapaz, tem que saber, né? Só vive batendo perna na rua, ele e João. Nunca vi um negócio desse, viu, rapaz? É os únicos funcionários que eu encontro batendo perna na rua, esse povo. Ah, rapaz, gosta de bater perna, viu? É a Ana Rubia, coitadinha, trabalhando atrás de rádio. Ô, Ana Rubia, deixa você cocorra, combate o rádio, eu fico esperando o Deraldo. Deraldo fica enrolando, rapaz. Deraldo, Ana Rubia, trabalha amanhã que eu vou trazer um rádio pra tu, ó. Mais de mês nessa conversa, pobrezinha da Ana Rubia, trabalha 3 dias na semana atrás do rádio. Ei, Geraldo Bagaceiro. Bode samba, 6:20, hein?

0: Eita, 5h23, já acordou, né? Dona Cirleide, Lani, na Rua da Casa, já acordou, meu esposo, Moacir. Moacir acorda cedo, trabalhar, cuidar da vida, viu, Genilson? O povo das almas já acordaram por aí? É, rapaz, o povo das almas não, viu, Genilson, rapaz? Olha, e Zica, rapaz, o Dormioco, e Geraldo, da Laje, cadê Geraldo, rapaz? Sumiu. Rapaz, eu quero ir lá na Laje no dia da festa, né? Eu já pedi a festa do milho, o Geraldo não me convidou. É, Geraldo, acorda a Zica ou deixa dormir?
1: Ô, Gilson, não acorda a Zica não, rapaz. Deixa esse homem dormir. Pelo amor de Deus. Faz uma mamadeira e a gente aí deixa esse homem dormir.
0: Rapaz, toma mamadeira, é? Rapaz.
1: Ô, Gilson, não acorda a Zica não, rapaz. Deixa esse homem dormir. Pelo amor de Deus. Faz uma mamadeira e a gente aí deixa esse homem dormir.
0: E toma uma mamadeira, né, o velho do licuri?
2: Bom dia de novo, bom dia. Tô ligado, viu? Tô ligado na Rádio Aimoré, viu, Doutinho? Cachorrinho de Bego, como é de você?
0: Muito bem, Gel, lá na frente do Antônio Soares, será que já acordou? Rapaz, ali dorme, viu? Tu é doido, o povo gosta de dormir demais. 5h24, cadê Rock Trabuco pra eu tocar aqui? Chico, lá do Zanjico, bom dia, Chicão do Samba. O velho ali não perde o samba, viu? O velho ali tá ligado aqui em Biritiba, é, rapaz. Não é brincadeira não aquele velho ali, viu? Terrível. Não, velho ali, é, rapaz. 5h25, hein?

0: samba bom, retado, rock, trabuco, rock, joga duro, né, velho? E a letra dele é de torar, né? Vocabulário nordestino. Eita, Mário treme, acordou, tá vendo, rapaz? Meu rapaz, já o Tom do Sítio Machista acordou agora caindo de sono. Geraldo Darlai acordou caindo de sono, bebo de sono também. Olha, Mário treme, acordou. Fala, Mário.
1: Bom dia, Gilson, bom dia. Aqui dormindo, rapaz.
0: Ó.
1: Já tô descendo pra molhar a horta, moço. A horta aqui em casa, pertinho de casa, tem que molhar cedo, hein? Tem nada dormindo, moço. Um abração pra toda a galera que tá de rádio ligado nesta quinta-feira.
0: Muito bem, 5h29, hein?
1: Pra atorar, rapaz.
0: Uma colher da vida, só tá dormindo não. Acaba na roça, tem que acordar 4 horas da manhã. Acorda uma hora dessa com conversa de vai molhar planta, coisa, rapaz, tem que acordar 4 horas. Um sol lascando, não, Geltão? Daqui a pouquinho o sol mete a boca pra queimar suas orelhas até umas horas. Alô, César Navaneiro, Dona Helena, Zé Boquinha, Pisca, Pisca, Dona Denaí, Edmond, Genilson, Dona Dade, Carina, Eduardo, Dona Dalva. Eita, Noira de Ginaldo, Valtir, Dona Neuza, Clama, Brito, não, tá de boa, né? Rapaz, Valtir, Dona Aí, de bom dia, meu povo. Né, legal? Bom dia, meu povo calmonense. Bom dia, meu povo de Itapiramontar. Já acordou, Luiz Airão? Cuidado da vida. É, Bertone da Caatinguinha, rapaz. Eita, nós. E o povo do Brongo? Claudinho do Brongo foi pra São Paulo. Comer saco de farofa, comendo na estrada. Tá certo, Claudinho do Brongo? Vai lá. Não é não? Eita. 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Já acordou, Zé Botazar? Dona Margarida, lá na Chapada. Vamos cuidar da vida. Não é não, Bigode? Já acordou? 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Fala, Vilma.
2: Bom dia, Júlio Santana. Tenha um bom dia.
0: Bom dia, Vilma. Bora de samba, o povo quer sambar. Bora, rocha, preto da viola.

0: Olha, 5h35, meu filho. 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Tá vendo, cachorro de bengo?
1: Valeu, Gil Santana, valeu. Gil Santana, cachorrinho de bengo, valeu.
0: Ai, meu Deus, bora! Silvane Bel! 5h36, hein?

Pois é, meu filho, o tempo bom é o de hoje. Antigamente era sofrido, hoje a gente nós carrega as namoradas pra casa, né? Não é, rapaz, é bom demais, né, meu filho? É. E a gente ainda dorme na casa da namorada com ela ainda, ué? Aí, tempo ruim, o tempo dele, rapaz, tempo ruim era antigamente. Namoro de crocodilo, você tinha que pegar na mão o véio e a véia de olho. É. Você sentado com a moça e o véio, outra hora o irmão mandava o irmão olhar, passa o olho. Ô tempo sofrido, é tempo de Mário do Cadó, de Zica da Viola, esse tempo velho, né? O de hoje, homem. Hoje é que é tempo bom, né, meu filho? É, antigamente era muito sofrimento. 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Mais tarde. 5h40, meu povo, vamos acordar com o dia da vida. Tá? Bora lá, um samba de Silvana e Bel. Bora lá, Rocha, vá. 5h41, hein?

0: Eita, nós, 5h43, vamos acordar, meu povo. Já acordou, velho Matias? Mas dona Ivonice, os velhinhos que dormem, né, rapaz? Tu é doido, vai gostar de dormir assim na casa do chapéu, vai? Acorda. Hein, dona Ivonice, já acordou? Ainda tá dormindo e roncando? Ah, pai, ele vê Matias lá na Baixa Verde.
1: Bom dia, Jesus. Eu não tô dormindo, tô merecendo uma surra.
0: Eu não.
1: Tô aqui escutando.
0: 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Muito bem. 5h45. Bom dia, meu povo. Já acordou, Luan? Ei, Luan, vem que dorme, viu, rapaz? Ele dorme, tem uma cara de sono. 5h45, bora com a Casa dos Temperos.

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1: 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Bom dia!
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2: 5:50.
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1: 5h53.
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1: 5h55.

0: 8h58.
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0: 6:01.
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4: Janete, você não devia dar ouvidos àquelas suas amigas. Elas não me conhecem, não sabem quem eu sou. Só você me conhece, Janete. Meu Deus.
5: Eu vi aquela carta.
4: Mas que carta? Era apenas uma fã. Foi no camarim, foi só
5: não,
4: isso.
5: Não, não,
4: eu te amo.
5: Não.
4: Fica comigo, Janete. Escuta. Onde é que você vai? Fica comigo.
5: Você não cumpriu com a sua promessa. Eu vou embora.
6: Muito bem. Depois de tanto conversar e tanta frescura, por que vocês não cantam, né? Não? É. Olha, 6:01 em Piritiba. Bom dia.

Não, quero que música mais negócio de tanta frescura. Bora! Olha, 6h13, bom dia. Aliás, 6h04. Jeane já acordou, Dona Denise, Salvador. E acordou, Bia, mas Dona Creuza, na Baixa Verde. Bom dia. Bom dia, Dona Creuza. Bom dia, Lorival, lá no Carrasco. Tô em Gotinha, já ligou o rádio, tô em Gotinha. Bom dia, galera de Itapira, do Poço Bonito, lá da Rua Nova, da Jaqueira. A galera na Rua do Campo, Rua do Meio. Bom dia, meu povo da Piramontada, de Volta Grande, Deuclésio das Placas. Né, Mira, em Pé de Serra, o pessoal lá também no Brongo, né, Claudinho e Justa Bamonha. 6h04.

0: Aninha Louvanusa, lá em Salvador, ouvindo a gente. A nossa amiga Teca também tá ligada. Alô, Aninha! Lá no São Mateus, a galera do Ouro Verde, Dona Suzanete, bom dia! Alô, Sandra, já acordou? Sandra, cuidar da vida! Neguinho lá na padaria do Angico também tá ligado. Bom dia, bom dia, bom dia! Né, Dona Margarida Zé Baltazar, já ligou o radinho? Muito bem, bom dia, obrigado pelo carinho da companhia, né, galera? Alô, Val, de Gigante, tá ligado, ele é índio, né, Val? Val não perde o programa, obrigado aí pelo carinho da audiência, rapaz. O Geraldo, e aí, rapaz, vamos acordar zica? Isso não tá dormindo não, rapaz, vamos acordar zica, bora acordar zica.
1: Não, Wilson, acorda zica não, rapaz, deixa esse homem dormir, pelo amor de Deus. Faz uma mamadeira e a gente aí deixa esse homem dormir.
0: Rapaz, toma uma mamadeira também, né? Rapaz, esse Geraldo não é brincadeira não, viu? Você sabe que Zica foi cavar um ouro, a alma chamou ele, viu? Ontem eu vi um barulho lá em casa, umas 2 ou 3 horas da manhã, que é o horário das almas. Eu vi um barulho, que eu moro só, né? E eu vi um barulho, digo, rapaz, se a alma vem me chamar pra ir arrancar o ouro, Celita e Rizalva lá de Itapuã. Rapaz, diz que é igual tatu pra cavar os ouro. Diz que o povo, as almas chamam, a Celita vai voada, mas alma. E aí, a tia Hilda Alma ali chamou pra senhora arrancar um pote de ouro, já em cinza da Brontaia, foi, Marlúcio Dias Coelho, a Guilherme vai direto. Não acha nada. As almas passam a perna no povo da Guilherme. E aí, o que aconteceu? A alma chamou Zica, Zica da Viola, aquele do Licuri. E a alma disse a ele, falou pra Zica, disse, olha Zica, eu já passei uns três potes pra Celita e Risalva. Mas ali é igual tatupeba, as duas cavando. Diz que veio o jegue do Beição, mas Risalva tá nem aí. Risalva, e era tio Lota, a Maria falou, pote de ouro, chegavam voado. E Celita também, Célio Paixão. E aí o que aconteceu? A alma chamou Zica, né? E ó, Zica, tem que ir só. Zica, rapaz, não pode chamar ninguém. Zica foi, coitado. Cavou, cavou, cavou. E o jegue do Beição veio. Disse que vinha 7 porcos e jogava as terras pra dentro. E vinha garra, galinha preta, e zica pau, cavando, cavando, trabalho da gota. Quando já tava quase chegando num pote, vinha o jegue do Beição novo e zica, tome. Aí o que aconteceu? Quando zica pegou, aí a caixinha tava lá, uma caixinha, zica disse, oh, uma caixa cheia de ouro, ó. Quando abriu, adivinha o que, tá, que tinha dentro, Celita? Celita é experiente, aí Risalva já abriu muita caixa de alma, sabe, né? Tá lá, vá catar licuri e fazer cocada. Pronto, passou o ouro pra Zica. Zica hoje é o maior vendedor de licuri e a cocada melhor lá da região. É ele que faz. Zica, véi, virada a gota, rapaz. Hein, tia, é melhor cocada, viu? Vai lá comprar a cocada de Zica pra senhora ver. Que cocada, né? Será que já acordou, Geraldo? Ali dorme, viu? Bora! 6:11.

0: Eita, Eduardo Costa joga duro demais, rapaz. O homem canta demais. 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Olha, Izica acordou agora. Ó, Titi, eu botei a rádio 4h40. Toda hora eu tô falando que eu botei a rádio 4h40. Viu, Isalva? Ele ouviu, ó. Aí tá, vai falar aqui, ó. Desde as 4h40, acordou agora, bebo de sono. Tamo vergonha. Tava fazendo cocada?
1: Bom dia, meu amigo Juiz Santana. Zica fofoqueiro tá acordado também, viu?
0: Tá vendo? Acordou agora, bebo de sono, coitado, rapaz. Ei, Titi Hilda. É, Risalva, cadê Risalva? Fala, Risalva, tu quer o quê? Achou, a alma foi te chamar ontem pra tu arrancar o pote de ouro?
2: Ô, Gilson, e aí a alma não veio ontem à noite, não?
0: Rapaz, umas 3 horas da manhã eu vim mexendo na cozinha, eu digo, pronto, a alma chegou, vem me buscar pra eu ir arrancar o pote de ouro. Porque Risalva e Celita, Ave Maria, dois tatu pra gravar pote de ouro, não tem igual, rapaz. Tem a alma, as almas já falam lá, vixe, vamos chamar Risalva e Celita, que ali é igual tatu, cava um pote de ouro ligeiro. Ué, doido. Ai, meu Deus, deixa eu soltar o giro regional. Bora, Rubinho Freitas, vá!
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5: Caminhão carregado de cimento capota próximo à comunidade dos índios, na cidade de Canhe. Uma caminhonete Scania 310, carregado de cimento, capotou na manhã de ontem, quarta-feira, dia 16, na BA-131, nas proximidades do acesso à comunidade dos índios, no município de Canhe, na região de Jacobina. O acidente aconteceu em um trecho próximo à ligação com a BR-324. Após o capotamento, o caminhão ficou às margens da rodovia, no acostamento, provocando lentidão no trânsito. Segundo informações preliminares, um motorista identificado pelo prenome de Reandre e morador de Catinga do Moura, de Jacobina, sofreu apenas ferimentos leves em um dos braços. Ele teria sido orientado a buscar atendimento médico. Até o momento, não há informações sobre o que teria provocado o acidente. As circunstâncias do capotamento deverão ser esclarecidas pelas autoridades competentes. Carro abandonado em via pública estaria sendo usado por menores para consumo de drogas e esconder produtos furtados de escolas em Conceição do Coité. Um veículo abandonado há vários meses em via pública na cidade de Conceição do Coité estaria sendo utilizado por um grupo de menores para o consumo de entorpecentes e também para o esconderijo de objetos supostamente furtados de escolas municipais. A situação foi descoberta após o Departamento de Segurança Pública do município, comandado por Ivaldo Araújo, receber uma denúncia e acionar a Guarda Civil Municipal, a GCM. O coordenador da corporação, Leandro Ribeiro, acompanhado de agentes de plantão, foi até o local para averiguar as informações. O veículo, uma Fiat Duplo Sul, está estacionado na Avenida Getúlio Vargas, no trecho entre a Praça do Bairro Açudinho e algumas oficinas. Segundo Leandro, o carro permanece no local há vários meses. Durante a averiguação, os agentes encontraram no interior do veículo uma sacola contendo itens de merenda escolar, garrafa térmica de café, frutas, roupas, lençol e outros objetos. A procedência de todo o material ainda deverá ser esclarecida. Leandro Ribeiro informou que conseguiu identificar o proprietário do dublô. O homem teria relatado que deixou o automóvel no local para a realização de um serviço no motor. Na manhã da última quarta-feira, ontem, dia 16, a Guarda Civil Municipal recebeu nova informação de que pelo menos 4 menores estavam nas proximidades do veículo. Quando a equipe chegou, porém, o grupo já havia deixado o local. Foi durante essa averiguação que os agentes localizaram os objetos no interior do carro. Informações recebidas pela GCM apontam ainda que uma adolescente faria parte do grupo e teria passado a noite anterior dormindo dentro do veículo. De acordo com Leandro Ribeiro, os problemas envolvendo furtos em unidades escolares começaram no mês passado. Na escola Elvira Mota, no bairro Casas Populares, o estabelecimento foi invadido e teve produtos furtados. Após as primeiras ocorrências, a Guarda Civil Municipal passou a manter um agente no local. Ainda assim, segundo o coordenador, novas invasões teriam ocorrido nos períodos sem vigilância. A segurança acabou reforçada com 2 agentes em revezamento, garantindo cobertura durante as 24 horas. Mulher fica ferida após acidente de moto na BA-411 em Conceição do Coité. Uma mulher de 19 anos ficou ferida após um acidente de moto na manhã de ontem, quarta-feira 16, na BA-411, no trecho entre Conceição do Coité e o distrito de Salgadalha, na região Cisaleira da Bahia. Segundo informações apuradas, a Brigada Voluntária Águia Resgate foi acionada por volta das 10 horas e 15 minutos para atender a ocorrência. Ao chegar ao local, a equipe encontrou a vítima, identificada pelas iniciais GP, no acostamento da rodovia, já fora do ponto onde havia caído. A jovem estava consciente e orientada, mas apresentava vários ferimentos no rosto e pelo corpo. Após receber os primeiros atendimentos no local, GP foi encaminhada para a emergência do Hospital Português, Unidade Regional de Conceição do Coité, para avaliação médica. As causas do acidente ainda são desconhecidas. Matérias postadas nos portais Notícias de Coité, Calila Notícias e Augusto Gente.
0: Muito bem, Rubinho Freitas, jogou duro, hein? Eita lasqueira, 6h21, bom dia, vamos acordar meu povo do Zangico, Ouro Verde, São Mateus. Alô galera das Lajes, bom dia meu povo de Alto Bonito, galera do Cobé, Chapada do Cobé, o povo do Ibiaporã, né? Marcial Marques, Bandão Alusão também. Pro pessoal da Barra de Mundo Novo, ainda aí, é, cuidar da vida, hoje é quinta-feira, né, Bugaiudo, Ana Lúcia, bom dia, o povo da Lagoa do Boi, dos Marcelinos, bom dia.
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0: Muito bem, 6 horas 26 minutos em Piritiba, 6h26. Bom dia! Alô, Rabelo, alô, Dani, alô, Ana Vitória, secretária nova, Cauã. 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Bom dia, galera. Olha, a Vera acordou, hein? Bom dia, Vera! Alô, Abel! 6h27.

0: Muito bem, 6h30, alô Orlando, dona Edilane, galera da Lagoa do Milho, né, rapaz? Eita, primeira cavalgada por lá, domingo, né? Ah, pois é, rapaz, apoio aí da Imoré FM. Eita, Imoré não é brincadeira, não. Não? Pois é, sempre apoiando aí todo mundo. Muito bem. Então, domingo, nós se encontramos por lá. Oh, é 6h31, em nome de quem? 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Ligeiro. Né, Zé Baltazar, dona Margarida, bom dia aí, que bia, o povo da Palmeirinha, vamos cuidar da vida, isso não tá dormindo não, rapaz, rapaz, né não? Deixa eu mandar uma alusão pra Joel, dona Marivana, lá na Água Doce, bom dia, minha, né? Bom dia, obrigado pelo carinho da companhia, Raimundo do Acarajé, dona Edna do Acarajé, a galera tá ligada, ixi, rapaz, cadê Jada? Bom dia, Jada, tá na hora de ir pra escola.
1: Bom dia, tio Santana, já acordei.
0: Muito bem.
1: Tio Santana, sou Jade, apareci de novo.
0: Muito bem que você apareceu, tava sumida.
1: Cadê o bisuí?
0: A velhinha tá dormindo.
1: Fazer
0: café. Ou aonde? Fica esperando aí o bisuí fazer café. Fala de novo que a gente nem ouviu, vá.
1: Mude o bisuí, acorda pra fazer o café.
0: Ô, minha velhinha só veste pra dormir. Pai.
2: Bom dia, Gilson, eu já acordei, eu já tirei o leite da vaca, eu já tô pronta pra ir pra escola.
0: Uia?
2: Acorda, Zé, pra ferver o leite.
0: Tá vendo, Zé?
3: Bom dia, cachorrinho, bem. Bom dia, Santana. Bom dia, Dudinho. Bom dia, Zé também já levantou aqui, viu, Dudinho?
0: Quase fala, Zé, do rádio.
3: Isso, e no Zé, aqui agora pegou, viu, cachorrinho, do rádio.
0: Embolada da gota serena. Bora? 6h33.

0: Ei, galego dos teclados, virada gota, 6h37, meu povo, bom dia, obrigado pelo carinho da sua companhia. Pra você que tá na cidade, pra você em toda a região, hein? Rapaz, hein, Jadla? Alô, Dona Marisa, mamãe da Josi, me ouvindo lá em Mundo Novo. Bom dia, Dona Marisa.
1: Sou Jadla.
0: Nós sabe que é você, Jadla. E o meu programa?
1: Seu programa mata mil. Mil, mil.
0: Tá vendo, teta? É mil, mil, oi, viu? É. É o quê, Alice?
1: Hoje o Satã. O radinho tá ligado aqui, viu?
0: Muito bem, deixa ele ligado.
1: Bom dia, gente, Satã. Você já abre.
0: Tu já acordou?
1: Eu acordei cedo pra tirar o leite no curral do meu pai.
0: Tá vendo? Levantou cedinho, foi pro curral tirar o leite das vaquinhas, mas o papai... Tá vendo, Wilson Mototáxi? Olha, Valdemiro Maçambão tá ligado, hein? Opa, lasqueira! Bora, Henrique Juliano!
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0: Muito bem, olha, 6h41, em nome de quem? 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Cadê Joyce? Já acordou? Joyce, bom dia!
1: Mas vai dar saudade.
0: 6h42.

0: Eita, nós, mas vai dar saudade, 6h46. Bom dia, meu povo, obrigado pelo carinho da companhia. Lembrando, daqui a pouquinho, às 7 da manhã, tem horário reservado ao TRE, viu, Zé?
1: Santana, um programa desse, que você faz aí, top brega, de manhã, de noite, e de manhã, programa sertanejo, você não pode deixar de fazer nunca. Sempre você
0: tem
1: que continuar na rádio, que você é o melhor locutor desse horário, é você, o melhor locutor desse horário. Só dá você, só é você, acabou, o resto é conversa. É o melhor horário que você trabalha na rádio de noite também, das 6 às 7 da noite, que faz top brega. Eu sempre gosto do seu programa demais de manhã cedo e de noite também. Você não pode esquecer de fazer de sair dessa rádio, você tem que continuar fazendo esse programa.
0: Tô pegado.
2: Valeu, Gil Santana, valeu. Isso, Santana, cachorrinho de bengo, valeu.
0: Eita, Zé! Bora, Michel Zé Lovar?

0: Eita, nós 10 minutinhos faltam para as 7 da manhã. Bom dia, acordou Sandra, dona Terezinha, muito dia da vida, as meninas, né? Ei, Bia, lá na Baixa Verde, tá ligado, Bia? Dona Creuza, bom dia, bom dia, bom dia. Vé Matias também tá ligado. E o povo de Baixa Grande, bom dia, 6h50, hein? Ô Geraldo, acorda Zica. Zica foi dormir de novo. Acorda ele, Zica do Licuri, e aí?
1: Ô Gilson, não acorda Zica não, rapaz. Deixa esse homem dormir. Pelo amor de Deus. Faz uma madeira e a gente aí deixa esse homem dormir.
0: Pronto. É, pô, o Vé Matias também toma uma madeira, né?

Muito bem, ouvindo Batista Lima, rapaz. Tá vendo, galera de Miguel Comum? Bom dia, legal, tá ligado? Dona Marileide, Dona Maridete, né? A galera de Laranjeiras, o pessoal lá. Alô, Dona Antônia, alô, Léo de Bitu. Bom dia, meu povo calmonense. Obrigado pelo carinho da companhia, né? Soltar o bloco aqui, ainda dá tempo de tocar mais uma produção, deve dar, né? Alô, Luan, a gente tá ligado? O João Mito tá por aí. Liga o rádio, ó.

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2: 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Bom dia, bom dia, bom dia, bom dia, bom dia, cidade. Obrigado pelo carinho da companhia. Daqui a pouquinho, horário reservado ao TRE, tá bom, galera? 6h50. E 8, bom dia, bom dia, bom dia. Lembrando que eu vou com você até as 8h20 da manhã. Vou botar uma musiquinha aqui para ir passando o tempo, né?
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0: Valeu, galera. Eu continuo com você até as 8h20, né? Vamos agora ficar com o horário reservado ao TRE. Bom dia, Piritiba. Bom dia, micro-região.
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41: 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Bom dia, 7h25.
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42: É, gente, este é o programa Guardião das Sete Chaves e aqui as cartas são respondidas por mim, cartomante Della Mari, e por ele, Guardião Oxóssi. Lembrando que toda carta você poderá escutar a qualquer momento pelo canal do YouTube. 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E hoje, a carta é da Carla de Araújo, da cidade de Ilhéus, na Bahia.
43: Odoia. Odoia.
42: Odoia. Odoia. Odoia. Em sua carta ela diz: Mãe Della Mari de Manjá, como vai? Eu sou a Carla de Araújo. Sou aqui de Ilhéus. Ouço o seu programa todos os dias pela Rádio Difusora de Itabuna. Tenho 28 anos e tenho uma loja de confecções. Estou lhe escrevendo porque não tenho sorte no amor. Como eu sofro, Mãe Della Mari de Manjá. Os rapazes que eu gosto tentam me aproximar, e eles sempre me largam ou me deixam falando sozinha. Aqueles que eu não sinto nada querem namorar comigo. Uns já são casados. Outros, eu sei, não são boas pessoas, enfim. Minha vida é de plena solidão. Será que eu não vou encontrar ninguém que eu possa casar e ser feliz? Mãe de Lamar e de Manjá, me ajude. Aguardo a resposta, porque sei que a senhora tem o poder de transformar as nossas vidas. Sua ouvinte, Carla de Araújo, de Ilhéus, na Bahia.
0: A palavra amiga da cartomante Delamare de Iemanjá.
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42: São cartas e mais cartas, né, que nós recebemos aqui em nossa programação e atentamente nós atendemos essas cartas. E a Carla de Araújo, de Ilhéus, na Bahia, no sul da Bahia, nos pede essa orientação espiritual. Nesse momento, Carla de Araújo, eu vejo, minha filha, através das cartas dos orixás, algo estranho que está atrapalhando sua vida. Você não tem sorte na vida amorosa. Todas as pessoas que aparecem em seu caminho não dá certo. Muitas vezes, até pessoas erradas. Carla, você já teve alguns pensamentos que você não mencionou. É, não mencionou aqui na sua carta. Mas eu vejo claramente através da vidência alguns pensamentos malignos que já passaram pela sua mente. Você já pensou até mesmo em deixar o seu trabalho, deixar tudo para lá? Você já pensou em deixar até seus pais irem embora para Minas Gerais? Eu vejo aqui pela vidência. E lá em Minas Gerais você ia trabalhar em uma boate onde uma amiga sua trabalha. Oh, minha mãe, Iemanjá, meu corpo está todo arrepiado nesse momento. Porque esses pensamentos já passaram pela sua mente? E eu vejo claramente, você já até comentou com uma pessoa, Carla de Araújo. Você vive desesperada e angustiada. O dinheiro não dá para nada. Você é uma menina muito linda. E existem muitos convites para te levar para o mau caminho. Mas minha filha, não se desespere. Nem tudo está perdido. Eu estou vendo claramente aqui que existe um trabalho que foi feito com uma peça de roupa íntima sua. Trabalho forte e perigoso. Carla de Araújo, eu vejo nessa hora uma mulher. Essa mulher se dizia muito sua amiga. Mas Carla, essa mulher pegou uma peça íntima de roupa sua e por inveja, por maldade, por ciúmes, também levou o seu nome até um certo local. E disse, olha, você me paga. Vou acabar com a sua vida e nada mais vai dar certo para você, Carla de Araújo. Os homens que passam pelo seu caminho apenas querem te usar como objeto. Não querem levar nada a sério, Carla de Araújo. Mas eu quero te ajudar através das orações. Eu sei que você sonha muito. Você sonha muito acordada. Você gosta de fazer tantas coisas na sua vida, mas o destino não te ajuda. Alguma coisa impede você de ser feliz. Mas Carla de Araújo, Deus tem algo para você. Esse trabalho que essa mulher fez com essa peça de roupa, eu vou desvendar. Vou desvendar todo esse mistério. E dentro de 23 dias as coisas vão mudar para você. Nessa semana, se você puder vir me visitar, em um dos meus Ilhéaxé, Palácio dos Orixás, venha. Venha falar comigo pessoalmente, que eu vou desvendar tudo isso aí rapidamente. Me traga uma peça de roupa branca, qualquer peça. Um litro com água e um perfume que você usa, para que eu possa fazer uma oração forte e desmanchar esse mal. Tirar essa perturbação, essa pomba gira que foi mandada para atrapalhar o seu caminho. Essa entidade que trabalha na parte esquerda e contrária. Venha falar comigo, minha filha. Hoje é um dia especial e eu tenho certeza, Carla de Araújo, que você vai encontrar-se com a felicidade. Deixa eu falar aqui o telefone para o povo. Você que precisa, anote o telefone 759-9146-2008. Este é o nosso programa Guardião das Sete Chaves. Entre em contato, peça para colocar o seu nome em nossa corrente de fé e proteção espiritual. Nós vamos distribuir água benta e fluidificada da fonte dos orixás. Venha buscar sua água, vai ser uma bênção para você. Eu espero você e toda a sua família. 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
0: O Guardião Oxóssi e a cartomante Delamare de Iemanjá atendem dia 17
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0: Dia 18, em Valença, na Praça Conselheiro Baltazar 338, no Residencial Vila Rica, próximo ao Centro de Atendimento do Bolsa Família. Dia 19, em Feira de Santana, na Rua Felinto Marques Cerqueira, número 270, bairro Capuchinhos, pertinho do McDonald's. Dia 25, em Mutuípe, na Rua São Roque, número 48, em frente à Praça São Roque.
42: Hoje, a carta é da Eliene Santana Carvalho, de Feira de Santana, Bahia. Ela diz: Cartomante Della Mari, sou uma mulher desconfiada. Adoro o seu programa, fico contente quando a senhora resolve o problema dos outros. E por esse motivo, quero que a senhora, mãe Cartomante Della Mari, resolva o meu problema. Também sou mulher de um mototaxista, o Glaucinho, e de um certo tempo pra cá, ando desconfiada dele. Acho que ele tem outra mulher, pois ele passa algumas noites fora de casa e quando dorme, só faz é dormir mesmo. A moto dele quebrou, diz ele que colocou na oficina, só que já faz mais de um mês e a moto dele não ficou pronta. Ele está trabalhando com uma moto alugada. Fui a uma cartomante e ela disse que ele tem outra mulher. Cartomante Della Mari, coloquei ele na parede. E ele jura pela alma dos nossos filhos que não tem outra, que ama somente a mim. Ele anda muito nervoso ultimamente. Cartomante Della Mari, não quero perder o meu marido, pois o amo demais. Me ajude, Cartomante Della Mari. Ajude essa mulher desconfiada. Sua ouvinte, Eliene Santana Carvalho, de Feira de Santana, na Bahia.
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42: Eliene Santana Carvalho, aí de Feira de Santana da Bahia. Não gosto de mentiras e não gosto de difamar ninguém. Eu estou aqui com a sua fotografia, junto com a do seu esposo, o Glaucinho. Vocês formam um belo casal. Eu estou com o nome desta cartomante. Fui até a federação e lá o nome dela não consta. Vi através da vidência que essa mulher, ela não tem dom, não sabe de nada. Ela jogava cartas para amigos e por causa dos amigos, ela decidiu atender. Amigos ouvintes do maior programa, o maior programa esotérico, o Guardião das Sete Chaves. Eu digo e afirmo, um falso profissional, em vez de ajudar, pode atrapalhar e separar um casal. Eliene Santana, amiga, eu fiz questão de analisar a sua carta através dos meus búzios. Pedi ajuda aos seres de luz. Nas três consultas, a resposta foi sempre a mesma. Agora, você vai se sentar para ouvir a verdade. Eu descobri que o seu marido está usando drogas e está viciado em cartas de baralho. Infelizmente, é isso mesmo. Isso mesmo que você acabou de ouvir. Ele perdeu a moto em uma mesa de baralho. Está viciado em pedra. Entrou no crack, virou o pedreiro, como dizem os malandros. É bom de bola e é por isso que tem noites que ele dorme fora de casa. Ele está trabalhando com uma moto alugada e está devendo. Eliene Santana, ele não tem outra. E se você autorizar, irei colocar o nome dele em minha corrente de fé. Vamos fazer um trabalho para que ele enjoe das drogas e abuse o vício do baralho. Se sua dúvida era que ele teria outra, então fique tranquila, entre aspas, né? Porque como poderá ter paz sabendo que seu marido é um viciado? Eliene Santana, traga uma peça de roupa dele. Vou fazer um trabalho de limpeza. E assim, o Glaucinho irá enjoar a bebedeira e as drogas, a jogatina. E esse título que você colocou em sua carta, de mulher desconfiada, mudará para mulher feliz e amada. Palavras da sua amiga, Cartomante Della Mari de Iemanjá. Olá, meus amados e amadas. Eu sou a mãe Della Mari de Iemanjá. E trago agora em nosso programa mais uma carta. Esta nos mostra a consequência da perseverança, da atitude e da fé. Em janeiro deste ano, a dona de casa Bonifácia Silva do Nascimento, que mora na cidade de Brasópolis, no estado de Minas Gerais, nossa ouvinte pela rádio Itajubá AM, ela de 37 anos, começou a sentir uma forte dor na barriga. Ela então se dirigiu imediatamente a uma unidade de pronto atendimento, uma UPA, onde foi submetida a vários exames. Bonifácia, gente, foi diagnosticada com uma pedra de 22 milímetros em um dos rins. O médico plantonista informou que Bonifácia deveria ser transferida para um hospital com mais recursos, pois seria necessário realizar uma uretroscopia, cirurgia laser, para a retirada da pedra. Bonifácia esperou durante 7 dias para ser transferida. Assim que conseguiu a vaga no hospital, ela descobriu que o rim comprometido estava inflamado. Ainda assim, a cirurgia foi realizada com sucesso e ela logo recebeu alta médica. Ela voltou para casa e 2 dias depois começou a sentir mais dores. O incômodo era muito maior do que a dor que ela sentiu antes mesmo da cirurgia. Ela conta: "Eu não conseguia me alimentar. Tomava antibióticos fortíssimos que me deixavam mais fraca e com a boca toda estourada. Eu ainda estava com catéter e então eu voltei para o hospital." Ao ser submetida a novos exames, Bonifácia foi diagnosticada com uma infecção bacteriana. Os médicos ficaram com receio de falar o nome da bactéria, mas eu acabei sabendo que era a bactéria KPC e que um hospital na região já tinha sido fechado por conta dessa mesma bactéria. A partir desse momento, começou a luta de Bonifácia pela sua saúde, pois a KPC pode causar paralisação dos órgãos. A dona de casa começou a receber todos os dias um medicamento diferente para combater a bactéria. Mas tudo era em vão. Ela conta: "Eu estava emagrecendo e perdendo cabelo. A bactéria era imune. Nenhum medicamento fazia efeito." O problema persistia e a Bonifácia foi para um quarto isolado. A sua imunidade estava muito baixa e ela estava com anemia. Bonifácia sabia que somente um milagre poderia salvá-la. Dessa forma, ela recorreu à fé. O marido de Bonifácia, o Reginaldo Santos, de 40 anos, procurou a mim, mãe dela Mara e de Iemanjá. Ele esteve em nosso Ilê Axé Palácio dos Orixás, munido de uma peça de roupa e uma foto da Bonifácia. Na leitura das cartas sagradas, tudo foi revelado. Era um voodoo haitiano. Uma pessoa que era sua inimiga foi até o Haiti e mandou acabar com a vida dela. Ela conta: "Meu esposo autorizou a retirada daquele trabalho e passou a participar das correntes de fé e proteção espiritual. E levou também para o hospital a água benzida e fluidificada que a mãe dela Mara e de Iemanjá benze todas as sextas-feiras. Meu esposo era um obreiro da igreja, mas a minha dor falou mais alto. Ele sempre me levava a água fluidificada e passava pelo meu corpo e determinava a minha cura." É o que recorda Bonifácia. Minha gente, Bonifácia Silva do Nascimento, que mora na cidade de Brasópolis, no estado de Minas Gerais, lembra que diante do sofrimento, a sua fé ficou abalada. "Fiquei desesperada, achei que iria morrer. Tenho 2 filhas, uma de 5 anos e outra de 10 anos. E a mais nova me ligava e pedia para eu voltar logo para casa. E eu, mesmo com quase 15 anos de igreja, não encontrei a cura. Mas foi no Ilê Axé Palácio dos Orixás. Foi a mãe dela Mara de Iemanjá, com as forças de Obaluaiê, que hoje dou meu depoimento. Não sou mais evangélica. Sou uma admiradora da mãe dela Mara de Iemanjá. E meu marido é Ogã do Ilê Axé Palácio dos Orixás."
4: Ó, meu Senhor das Almas, ó mistério ancião.
42: Olha só, minha gente, após ouvir uma palavra de fé dessa amiga que vos fala agora nesse momento, eu, mãe dela Mara de Iemanjá, ela me ouviu no rádio, ela despertou. Ela falava que Deus não tinha livrado Daniel de passar pela cova dos leões, mas que iria livrá-lo de dentro da cova. Ali eu entendi que Deus iria me livrar. A partir daquele momento, Bonifácia se revoltou. Ela fazia orações e determinava que a bactéria iria sim sair do corpo dela por meio da fé. Os médicos faziam os exames e viam que a bactéria ainda estava no meu corpo. Mas eu não sentia nada. É, eu não estava sentindo mais nada. Comecei a comer e parei de perder peso. Os médicos fizeram os exames e foi constatado que a bactéria tinha parado de proliferar. Bonifácia Silva do Nascimento, da cidade de Brasópolis, no estado de Minas Gerais, recebeu alta no dia 8 de março. E hoje vive sem nenhuma sequela, gente. Está totalmente curada. Tudo isso graças a um ato de fé, perseverança e determinação. Muitas pessoas fazem e recebem orações para tratar doenças incuráveis nas reuniões de cura e libertação do Ilê Axé Palácio dos Orixás. As correntes de fé e proteção espiritual acontecem todas as sextas-feiras, aqui no nosso programa O Guardião das Sete Chaves. Esteja conosco. Venha. 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
6: Salve a gira das crianças. Salve, São Cosme e Damião.
42: É pras crianças. Curada de cancro no colo do útero. Esta é a carta de depoimento da Edith Oliveira de Anápolis, no estado do Goiás. Quando ela esteve no Ilê Axé Palácio dos Orixás, comigo, mãe Delamare de Iemanjá, eu joguei os búzios

0: que por amor a Deus e ao próximo, vos dedicaste à cura do corpo e da alma de vossos semelhantes. Abençoais os médicos e farmacêuticos. Medicai o meu corpo na doença e fortalecei a minha alma contra a superstição e todas as práticas do mal. Que vossa inocência e simplicidade acompanhem e protejam todas as nossas crianças. Que a alegria da consciência tranquila, que sempre vos acompanhou, repouse também em meu coração. Que vossa proteção, São Cosme e São Damião, conserve meu coração simples e sincero, para que sirvam também para mim as palavras de Jesus. Deixai vir a mim os pequenos, pois deles é o reino dos céus. São Cosme e São Damião, rogai por nós. E vamos à sua história quando ela nos diz: Mãe Della Mare, minha história é de uma pessoa que até parece que veio ao mundo para pagar os pecados de todo mundo. Fui para o hospital de urgência por causa de uma hemorragia. E a partir dessa altura, internaram-me logo. Fizeram muitos exames e acusou cancro no colo do útero. Só que daí, até começarem os tratamentos, houve muita indecisão por parte da equipe médica. Estava fora de questão uma operação. Não podiam operar. E estive internada durante 3 semanas. Entretanto, fui para casa. E 15 dias depois, voltei a ser internada de urgência. Aí, já foi a pressão que desceu quase a zero. Estava na sala de urgência e vi que só mesmo Deus. Porque se não fosse Deus e a sua força, Mãe Della Mare, eu hoje não estaria aqui. Olha, ouvinte do programa Guardião das Sete Chaves, não tive dúvida alguma de procurar a Mãe Della Mare. Ao me achar naquela situação em que fiquei, lembro que a senhora, ao me receber no Ilê Axé Palácio dos Orixás, disse que aquele trabalho maligno tinha sido feito por uma mulher que trabalha no mesmo escritório que o meu marido e que ela era apaixonada por ele e ele não dava bola para ela. Como ela não queria fazer mal a ele, fez o trabalho contra mim para que eu morresse e ela pudesse ficar com ele. A senhora me solicitou uns materiais e me deu um óleo para passar na minha barriga durante uma semana. Fiz do mesmo jeito que me mandou e com 8 dias voltei à médica levando novos exames. E ela me disse que não era mais necessário fazer sessão de quimioterapia, pois estava tudo bem. Querida Mãe Della Mare de Iemanjá, jamais esquecerei das suas palavras. Que a palavra não é no livro, mas sim no coração. A palavra estava dentro de mim e eu pensava nela, porque não podia falar. Muito obrigada, minha querida Mãe Della Mare. E que o Todo-Poderoso esteja sempre ali iluminar. Assina Edith Oliveira, da cidade de Anápolis, no estado do Goiás.
1: Minha gente, as pessoas escrevem desesperadas e são centenas de cartas que aqui chegam. E como eu sempre digo, na medida do possível, eu, Mãe Della Mare de Iemanjá, vou atendendo essas pessoas. E eu peço, tenham paciência, tá? Você que mandou sua carta e ainda não atendemos, tem mais um pouquinho de paciência, de calma. Vamos sim te atender. Em minhas mãos aqui, tenho mais uma carta. E essa agora é da Paulina das Chagas Oliveira. Ela é da cidade de Serra Dourada, no estado da Bahia. Ela nos escuta pela Baiana FM 92,5 de Bom Jesus da Lapa, na Bahia. Ela nos ouve de segunda a sexta-feira, das 7h30 às 8 da manhã. Em sua carta ela diz assim: Mãe Della Mare de Iemanjá, estou muito preocupada com o que está acontecendo com minha vida. Eu moro aqui em Serra Dourada, onde nasci e me criei. Nós temos aqui um supermercado, onde tem um bom movimento, onde eu trabalho junto com meu esposo. Temos 2 filhos que estão estudando. Inclusive, um está nos Estados Unidos. Mãe Della Mare, a minha alegria sempre foi levantar cedo e trabalhar junto com meu marido nesse supermercado. Eu não consigo ficar em casa. Gosto de ter uma ocupação. Mas o que está acontecendo é que, infelizmente, já há 6 meses, eu não posso pisar dentro desse mercado porque não posso mais andar. Mãe Della Mare de Iemanjá, uma grave ferida apareceu na minha perna esquerda. Todos os especialistas dizem que não sabem o que pode ser isso. E o pior de tudo é que eu ouvi dizer que essa ferida é incurável. Mãe Delamare, eu estou traumatizada com o que vem acontecendo com minha vida. Pelo amor de Deus, me ajude para que eu possa me curar desta terrível ferida que apareceu na minha perna esquerda e para que eu possa voltar às minhas atividades neste supermercado. E que Deus abençoe a senhora se eu for atendida. Muito obrigada. Assina Pauliana das Chagas Oliveira, da cidade de Serra Dourada, na Bahia.
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1: Vamos aqui fazer as confirmações com os búzios sagrados. Pauliana das Chagas Oliveira, aí de Serra Dourada, na Bahia, que nos escuta pela Baiana FM 92,5 de Bom Jesus da Lapa, Bahia, de segunda a sexta, das 7h30 às 8 da manhã. Colocando as cartas sagradas dos orixás, Pauliana das Chagas, vejo que a senhora foi atingida por um trabalho feito por uma ex-empregada da senhora. Eu estou vendo as entidades, estão aqui me revelando. Revelando a meu papai Tomás e a minha Iemanjá.
3: Como é lindo o canto de Iemanjá.
1: Pauliana das Chagas, a senhora se recorda como a senhora mandou essa mulher ir embora? Ela estava furtando algumas peças de roupas. Tá recordando agora? Tá, Pauliana das Chagas? Esta mulher mandou fazer um trabalho. Pegou seu nome, uma perna de cera e enterrou na encruzilhada. Ela mandou fazer esse trabalho para que a senhora perca essa perna. Pauliana das Chagas, as entidades me mostraram e me mostram. Meu pai Tomás está me revelando. Minha mamãe Iemanjá está me mostrando. Você está perdendo a perna, ficando em uma cadeira de rodas. Comércio indo à falência e tendo uma separação. Olha, a senhora vai vir até Bom Jesus da Lapa, que irei desmanchar esse trabalho. Pauliana das Chagas, nem tudo está perdido. Ainda resta uma esperança. E essa esperança é o Bom Jesus dos Milagres, é a Nossa Senhora da Rosa Mística. Olha o telefone que toca, é o povo que liga.

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4: Muito bem, você fica agora com o programa Um Novo Amanhecer, 7h55.
5: Bom dia. Hoje, quinta-feira, mais um programa, O Novo Amanhecer. Quero aproveitar e mandar um abraço especial para você, que reservou este momento para ouvir a palavra do Senhor. Que Deus abençoe a sua vida e toda a sua família. Que você seja abençoado e edificado através da palavra do Senhor. Queridos, nesta manhã nós vamos abrir as nossas Bíblias lá em Salmo 98, que nos diz o seguinte: cantai ao Senhor um cântico novo, porque Ele tem feito maravilhas. A sua destra e o seu braço santo lhe alcançará a vitória. O Senhor fez notório a sua salvação, manifestou a sua justiça perante os olhos das nações. Lembrou-se da sua misericórdia e da sua fidelidade para com a casa de Israel. Todos os confins da terra viram a salvação do nosso Deus. Celebrai com júbilo ao Senhor todos os confins da terra. Aclamai, regozijai-vos e cantai louvores. Cantai com harpas louvores ao Senhor, com harpa e voz de canto, com trombetas e ao som de buzinas. Exultai perante o Senhor, que é rei. Ruja o mar e a sua plenitude, o mundo e os que nele habitam. Os rios batam palmas e junto cantem de júbilo os montes, na presença do Senhor, porque Ele vem julgar a terra. Julgará o mundo com justiça e os povos com equidade. Que Deus nos abençoe com a porção da sua palavra. Oremos. Soberano Deus, eterno

0: Pai, nesta manhã tão especial. Eu quero, Deus, te louvar, te exaltar, te glorificar, ó Deus, pelo teu amor, pelo teu cuidado, pela tua proteção, pela tua grandeza. Te louvar, ó Deus, porque tu és o Deus da provisão. Tu és o Deus que perdoa, tu és o Deus que transforma, tu és o Deus que converte, tu és o Deus Todo-Poderoso. Pai, louvado, exaltado e glorificado seja somente a ti. Pai, nesta manhã, eu quero te louvar, ó Deus, por este meio de comunicação, por cada funcionário deste local, que o Senhor esteja abençoando as suas vidas, Pai, e todos os seus familiares. Quero te louvar, ó Deus, por cada ouvinte. Pessoas que reservaram este momento para ouvir a tua voz. Que o Espírito Santo do Senhor venha tocar profundamente a vida de cada uma delas. E que elas venham sentir a tua presença. Que elas possam, ó Deus, sentir diferença, Pai, em suas vidas. Que elas possam sentir o desejo de te buscar, de te servir, de te exaltar. Ó Deus amado, toca nos corações nesta manhã e transforma, Pai, cada vida, em nome de Cristo Jesus. Abençoa, Deus, todos os lares. Lares, ó Deus, que estão passando por tantas dificuldades. Deus, tem misericórdia, tem compaixão. Lares, ó Deus, que estão passando por momentos de luto. Que o Senhor venha dar consolo. Que o Senhor venha trazer, ó Deus, paz aos seus corações nesta manhã. Tu és o Deus que consola. Por isso, ó Deus, eu entrego, ó Deus, nas tuas mãos essas famílias. Lares que estão passando, Senhor, com momentos difíceis, com um ente querido, Senhor, uma doença prolongada. Tu és o Deus que cura, tu és o Deus de milagre. E nós cremos, ó Deus, no teu milagre. Por isso, ó Deus, abençoa, Deus, essa pessoa que precisam de um milagre nesta manhã. Ó Deus, entra com a tua provisão. Ó Deus, também, lares, ó Deus, que estão passando por problemas com seus filhos nas drogas, problemas conjugais, problemas, ó Deus, de familiares, pais com filhos. Que o Senhor tenha compaixão nessa manhã. Que o Senhor venha visitar, que o Senhor venha trazer amor acima de tudo. Que o Senhor venha trazer paz. Ó Pai, em nome de Jesus, que eles possam te buscar, colocar o Senhor Jesus no centro das suas vidas, no centro dos seus lares. Pai, no nome de Jesus, eu clamo a Ti por todas as famílias da nossa cidade e das cidades circunvizinhas, ó Pai. Que o Senhor derrame graça sobre cada uma neste momento. Pai, também te peço nesta hora, Senhor, pela nossa cidade, pela nossa nação, pelo nosso país, pelos nossos governantes, autoridades, que o Senhor tenha misericórdia, que o Senhor tenha compaixão. Que o Senhor dê entendimento e compreensão da tua palavra, Pai, a cada uma delas. Ó Deus, também te peço, Deus, nesta manhã, pela minha vida, Senhor. Usa-me, Senhor, dá-me sabedoria. Que eu venha falar, Senhor, tudo aquilo que venha de ti. É no nome de Jesus e para a glória dele, Pai, que eu te peço e te agradeço, hoje e para todo sempre. Amém. Queridos, eu quero refletir com você nesta manhã sobre um tema que nos diz o seguinte: processos que geram milagres. Lá em Salmos 77, 14, nos diz: Tu és o Deus que realiza milagres. Mostra o teu poder entre os povos. Queridos, talvez você tem iniciado o seu dia se perguntando: por que as coisas estão tão difíceis para mim? Ou questionando: quando tudo isso vai terminar? Mas o Senhor, meu querido ouvinte, ele tem algo a falar ao seu coração nessa manhã. Por mais que pareça contraditório, há momentos que você está passando, que é o melhor cenário para provar o milagre e do sobrenatural. É o melhor cenário para provar do milagre e do sobrenatural. Seria tão bom, meu querido ouvinte, se todo milagre ocorresse instantaneamente, não é mesmo? Imagine aí, você precisar de um milagre agora e você receber. Seria muito bom. Mas não funciona assim. Principalmente porque, se fosse comum, não seria milagre. Pois é algo que acontece quando nós menos esperamos. E além disso, aquilo que chamamos de tempo, Deus chama de tratamento e processo. Muitas vezes nós passamos pelo processo, pelo tratamento, para depois receber o milagre. Eu aprendi, queridos, que o tempo faz parte do processo e é tão importante quanto o milagre em si. Não se trata de Deus preparar o melhor, mas do Pai saber o que é importante para nós naquele momento. Se tudo o que precisamos foi entregue de uma única vez, será que a nossa estrutura suportaria? Mesmo, meus amados, vivendo hoje muito daquilo que Deus prometeu, ainda no início da nossa juventude, hoje, olhando para trás, eu percebo que eu não tinha estrutura para receber naquele tempo. Coisas que nós passamos hoje, e que se fosse para passar naquela época, há anos atrás, nós não teríamos estrutura. Quando nós recebemos promessas, julga que o seu cumprimento já foi acontecer anos depois. Então pense nisso. Eu aprendi que no decorrer da minha história como uma mulher cristã, que uma coisa é fato: os milagres geralmente nascem em meio a um cenário de crise. Qual é o seu cenário atual? Qual é a sua crise no momento? Qual é o milagre que você está precisando no momento? Se o seu cenário hoje é desafiador, você tem tudo para desfrutar do milagre. Mas para isso, meu amado, creia, confie plenamente naquele que tudo pode fazer. Você crê?
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0: Você
1: tamanho e jeito
0: confia?
1: de criança.
0: Você tem orado? Você tem jejuado? Você tem buscado aquele que tudo pode fazer? O nosso Deus, ele tem prazer em abençoar a tua vida e a minha vida nesta manhã. E que possamos buscar esse Deus. Que possamos crer e confiar plenamente naquele que tudo pode. A sua atitude e a sua fé serão determinantes para o seu milagre. Então, tenha atitude de fé. Determine um milagre para a sua vida. Eu preciso de um milagre. Mas você precisa buscar o Senhor, você precisa fortalecer a sua fé, precisa orar, você precisa jejuar, você precisa se colocar diante do Pai. Processo que gera milagres. Então, existe todos esses processos para alcançarmos o milagre. E o nosso Deus, ele tem prazer em nos abençoar, em nos fazer um milagre. Você precisa de um milagre? O nosso Deus tem o prazer de abençoar a tua vida nesta manhã. Que você possa refletir. E que Deus assim te abençoe na manhã desse dia. E que você coloque no seu coração. Reflita, medite. Que Deus abençoe, fique com Deus. E até a próxima quinta-feira, se o Senhor assim nos permitir.

0: Fala para o teu irmão que está do seu lado. Deus quer que você viva uma história de poder nesse tempo. Faça a diferença, querido. Aleluia.
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4: 91.
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4: 9 e 3.

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8: 9h31.
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7: 9h33.
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0: Hamburg Guilherme e Divinópolis. Esse amanhecer, meu Brasil.
1: Essa é a linha.

0: Obrigado!
1: Indiscutivelmente a melhor. A melhor. 9:57.

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1: 10 horas.

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2: 10 e 3.

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4: 10:07. 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
7: 10 e 9.

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1: Essa música foi uma das últimas que eu escrevi e eu quero dedicar a todas as moças brutas do meu Brasil, assim como a minha.

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1: Beleza, bacana, bom demais, muito boa tarde. Agora em Peritiba são 12 horas mais 26 minutos, 12:26. Hoje é quinta-feira, dia 17 de setembro de 2026. Obrigado a você do outro lado pela audiência, pela companhia. A você em casa, na zona rural, você do carro, transitando nas estradas de nossa região. Obrigado pela carona e pela audiência. Bom almoço, boa boia, bom rango, bom mexidão pra você. Mais um dia de sol a pino, então prepare o coco porque o bico do maçarico esquentou, um sol para cada um. Parece que o céu baixou. Luciano Lopes, boa tarde.
2: Boa tarde, Johnny. Boa tarde, nossos ouvintes. Boa tarde, mais uma vez, ao homem do campo. Realmente o sol, mais uma vez, tá daquele jeito, viu? Da jeito que quem tá na beira da praia gosta, mas nós aqui não. Tá quente. Quente, e hoje já amanheceu, não tem dia que não amanhece nublado, hoje não. Hoje já amanheceu o céu limpo, bonito, lindo, né? Como muitos vão dizer, todo azul. É, o tal do El Niño tá colocando a sua cara e é preocupante cada dia. Oh, Johnny.
1: Hoje é dia do TBT. É, rapaz, vamos nessa, Luquel do Mel, meu primo carnal.
3: Boa tarde, meus primos, Johnny, Birô e todos os ouvintes da Aimoré FM. Concordo plenamente com você, viu, Birô? O sol hoje está escaldante aqui. Olha, mesmo no sítio Maria Alvira, menino.
1: Aprendeu com
3: tá
1: o Iuca.
3: Fogo, menino.
1: Falando bonito. Escaldante. Tá quente demais. E o que é um sol escaldante, Kel do Mel? Traduz aí, aprendeu com o Dona Iuca. Escaldante. Escaldante. É, rapaz, que homem é esse? Alô, meu amigo Ziquinha, aquele abraço, viu, a turma lá do Santo Antônio, alô, Dona Morena, alô, Maiado, lá no Lajeado do Pindobal, obrigado, alô, Adelso do Santo Antônio, Matheus, essa turma bacana, obrigado pelo carinho, vamos dar carga, Kel.
3: Acima do normal, meu primo João.
1: Ah, então, escaldante é acima do normal, né? Tá certo, tá aí a tradução, o significado, segundo Kel do Mel, um sol escaldante é um sol acima do normal, tá dado o recado. 12:28, trabalhamos no oferecimento da Queiroz Agropecuária, sempre ao lado do amigo produtor rural. 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Um abraço, senhor Anivaldo Cunha. Dona Vera, a tesoureira. Dona Vera não, rapaz. Dona Vilma, a tesoureira. Foi aniversariante de ontem. Um abraço a essa turma. Vem de lá, Luciano.
2: 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Johnny!
1: Beleza, valeu, seu Luciano Lopes. Vamos lá com um giro no tempo, saber como fica o tempo hoje, Luciano Lopes. 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
2: 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E vamos dar um giro aqui de acordo com as previsões. Alô, Juninho Play! Ó, Juninho Play, quando você estiver aí nas ruas da cidade de Piritiba, use um boné, ou então aquele sombreiro mexicano, aquele chapéu, sombreiro mexicano, porque o calor tá demais, Juninho Play. Um abraço a você e toda a família. Hoje, temperatura altíssima, em Itapiramutá, nesse momento, 28 graus. poderá chegar até 29. Não tem previsão de chuvas. Morro do Chapéu, 27 graus nesse momento, poderá chegar até 28, sem previsão de chuvas também. E Jacobina, a temperatura mais alta nesse momento, 29 graus, poderá chegar até 30. Chuvas, de jeito nenhum. E fechando aqui com Miguel Comô, que nesse momento, 28 graus, poderá chegar até 30 também. E não tem previsão de pancada de chuvas, ou seja... Alô, você, homem do campo, prepare, viu? E beba bastante água. E dê água aos animais também, viu? Agora que tá um flagelo ao homem do campo, tá, viu? Porque tá faltando água no campo já, viu? Tá, você olha os barreiros, tá tudo verde, viu, Johnny? Parece que pintaram, viu?
1: Os barreiros verdes?
2: É, a água tá verde, porque já fica naquele... Já no... Como diz, no lastro do tanque, os animais fazem urinas muitas vezes porque vão para lá beber e aí a água enverdece que não cabe naquele não. Eu vi um ali que eu olhei assim, pintaram, foi.
1: Tá certo, você tá falando, vamos para cima. Valeu, valeu, Keldomel. Ei, Keldomel, velho.
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1: 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O nome é diferenciado.
2: O nome é diferenciado.
1: Me convide, viu? Um abraço ao Nito lá de Areia Branca, ligado no nosso programa do meio dia. Alô, Motinha, Areia Branca, aquele abraço. Alô, Osmar, seu coxinha. Pedi pra você sinalizar comigo, sexta-feira você sumiu. Você e Dona Fernanda. Ah, pai, que homem é esse? Escondeu a cantora. Miserável você, viu, Osmar? Alô, Madre Lourinha. Sinaliza aí, meu filho, que eu vou marcar com você pra gente comer a cantora aí. Cuida. Vou lá no Tingui aí, rever a turma do Tingui. Eu morei, passei um tempo no Tingui, meu avô morava lá. Meu saudoso avô, eu sempre ia lá pra casa do meu avô. E aí, conhecia muita região, mas faz um tempo que eu não vou lá. Vou alinhar com o Mamar, sinaliza aí, viu? Porque o Osmar trairou. Osmar, pá, até você. Você é um cara de palavra, só que dessa vez me deu um zigue.
4: Boa tarde, Johnny. Boa tarde, Biru.
1: Boa.
4: Sim, é. Essa previsão de chuva que tá agora não tem. Mas.
1: Daqui você falou de previsão de chuva, Biru?
4: Pode chegar uma chuva
1: tinha?
4: Aí, né?
2: Não.
4: A coisa tá nas mãos de Deus.
1: Tudo entendo.
4: Nós tá muito bom, né?
1: Mário Ducadó é um mito.
4: Ter cuidado para não morrer de fome e pronto, né? Não é só a gente encher a barriga e deixar os animais com fome, não, né? Verdade? Que Deus abençoe o programa de vocês, é nosso.
1: Amém,
4: né?
1: Valeu, que Deus abençoe também. Agora aí na sua região não tem tempo ruim, não, porque você disse que era o melhor lugar do mundo, era aí, que estava cheio de comida, de água. Então você ainda está em uma situação privilegiada, viu, Mário? Diferente aí de outras regiões. Mas vamos lá para Piritiba, Mundo Novo, Baixa Grande, Macajuba, Várzea do Poço, Serrolândia, Mairi e também para Piritiba, sem previsão de chuvas. Prepare o coco, a máxima hoje em Piritiba, 30 graus. Amanhã, Luciano Lopes, a temperatura em Piritiba, apesar de estar assim um tanto quanto elevado, cai um pouco aí o calor vai diminuir um pouco amanhã, aparentemente, né? Vamos aguardar. Agora, o que eu falei ontem sobre Salvador, já começou a aparecer hoje pancadas de chuvas para a capital, o que não tinha, viu? E hoje chuvas rápidas durante o dia na capital, temperatura máxima 30 graus, agora para amanhã. Permanece a previsão de chuvas para Salvador e inclusive se estendeu para sábado. Só amanhã e sábado, se concretizar, vai dar aqui 60 milímetros de chuvas nesses dois dias, o que pode ser para mais ou para menos. E já observei aqui que se estendeu aqui até domingo, já começou a aparecer previsão de chuvas rápidas para o domingo, o que não tinha essa previsão. Amanhã a gente dá uma pincelada para saber se essa previsão vai se manter para o final de semana em Salvador. E se mantiver, é bem provável que aqui na nossa região a gente sinta também esses reflexos, viu, Luciano? A verdade é que está muito quente e para chover precisa esquentar, né?
2: Precisa esquentar e também os ventos, muitas vezes esses ventos eles trazendo nuvens de muito longe, principalmente do oceano, para a região onde está tendo mais necessidade de chuvas. Tomara que venham. Mas continuo dizendo, viu? Quem não acreditou nele, tá aí. Ele chegou, com vontade. Lembra que aqui várias vezes falamos, olha, o pico do El Niño, ele começa no mês de junho, julho. Mas ele vai chegar no ápice já no mês de setembro a novembro. Tá aí. Situação não tá boa, não. Situação não tá boa. Você vê gado para um lado, gado para outro, cada um procurando a melhor pastagem, a melhor, o de estoque, que uma hora dessas o de estoque serve. Para quem não sabe o que é de estoque, é uma capoeira que tem ali muitos pés de árvores e eles, os animais comem. O ouricuri mesmo, é coisa formidável na época dessa, viu? Eles não deixam um. Caiu ali, eles estão ali, ó, remoendo eles ali, e é muito bom para isso. Além das palhas que muita gente corta e joga para eles. É a situação, mais uma vez, que o que está acontecendo é que o Nordeste era 8, 10 anos, 5 anos, agora é de 2 anos, viu? A seca está vindo, está demais. Saímos de uma aqui por pouco aí, nós estamos aqui no sal, só a região toda aqui, pela Barragem do França, mas graças a Deus que choveu na região de Morro do Chapéu no início do ano. Aí a barragem chegou a quase 100%, a barragem do França, onde fornece água para todo o município de Miocomum, Piritiba e também Mundo Novo, e chegando até em outros municípios, como Mairi, através de alguns distritos e povoados, e também Jacobina. Mas a verdade é que essa chuva está muito escassa, né, João? Está demorando para vir. Aí dá um tempo muito longo e isso a vegetação não aguenta.
1: Verdade, viu, seu Luciano Lopes? Vamos ver, são 12 horas 42 minutos esse final de semana. Começa hoje a vaquejada, né, Biro?
2: Começa hoje. Inclusive, hoje. Eu passei por lá, tá? Olha, rapaz, tem gente, viu? Tem um estacionamento lá que só vê aqueles trilho, né? É, isso mesmo. Quando a pessoa leva os cavalos ali, fica tudo ali. E ele tem tudo lá dentro, é uma casa. Rapaz, é isso mesmo?
1: Tá certo.
2: Sei lá, me ajuda aí.
1: É isso mesmo.
2: Mas tem muita gente e hoje já tem competição, hoje à tarde.
1: É?
2: Já começa a competição.
1: Tá, um abraço aí aos competidores, aos visitantes, sejam todos bem-vindos a Piritiba.
2: E um conselho, meu João, se me permite. Você que transita, nós transitamos aí, inclusive eu transito
1: para essa estrada. Não, porque eu não ando nessa região, não. Você.
2: Não anda, não?
1: Eu não.
2: De vez em quando.
1: Não, você está equivocado. Eu ando em outra região ali, não.
2: Mas, ó, é porque eu estou dizendo isso. Você que, qualquer pessoa que tem que transitar pela essa estrada velha Piritiba-Sumaré, ande com cuidado e devagar, porque está aumentando o fluxo de carro. Hoje mesmo que eu encontrei de carro, não foi brincadeira, porque muitos usam essa estrada para chegar aqui ao Parque de Vaquejada.
1: Beleza, valeu então, rapaz. São 12 horas mais 43 minutos. Esse final de semana começa hoje já, né, a vaquejada aí no Parque Canaã, do nosso amigo Matheus. A semana que vem já tem evento em Piritiba também. Começa aí já a Flip, aniversário da cidade, já está batendo na porta. Deixa eu te falar, nas escolas aí, coordenadores, diretores e professores, se não endoidarem dessa vez, não endoidam nunca mais. Se não enlouquecerem dessa vez, não vão enlouquecerem nunca mais na vida. Porque, meu irmão, esse negócio é Ave Maria, só vê gente doida, projeto pra cá, projeto pra lá, e um fundúncio, Ave Maria. Mas vamos pra cima, viu? Vamos pra cima. E eu soube, rapaz, que a procura aí de pessoas em relação à participação aí na Flipper, né? Na Flipper de Piritiba cresceu e muito. Pessoas de outros países, outros estados, isso é muito bacana. Então, aos amigos visitantes, as pessoas que já estão em Piritiba, sejam todos muito bem-vindos. Bem-vindos, né? Os que irão chegar aí, que venham, na certeza que serão muito bem recebidos em Piritiba, muito bem acolhidos aqui em nossa cidade. Piritiba é uma cidade, um povo hospitaleiro, acolhedor, de um povo educado. E acima de tudo, Piritiba leva esse título, esse nome de Cidade Alegria, que ninguém apaga. E realmente o povo piritibano é um povo alegre, um povo feliz. Então venham, na certeza de que vocês virão para um lugar onde o acolhimento aqui é 100%.
2: Ô, Johnny.
1: Diga.
2: Flick, né?
1: Flickp.
2: Flickp. Significa o quê aí? É, qual esse evento?
1: Ainda bem que eu sei.
2: É, mas você é professor. Por isso que é professor.
1: É a Feira Literária e Cultural de Peritiba.
2: Pronto, tá aí. Inclusive, tem um peritibano aí que lançou um livro aí, ó.
1: Vários.
2: O Nelinho, né?
1: Nelinho, já vi aqui, vai participar, aqui o Caio. Tem o professor Nerivaldo, Nerivan. Nós temos grandes artistas aí, viu? Em Peritiba, e entre outros que irão participar também. Eu não tenho ainda o cronograma aí em relação às participações, mas posso já deixar aqui registrado que será mais uma vez um evento marcante no nosso município. E esse ano com essa novidade, né? A Flip, porque as outras que foram realizadas era com o nome Flip. Agora é a Flip, que é a Feira Literária e Cultural de Peritiba. Estamos ligados no programa do meio-dia. Valeu, Zé Coelho, meu irmão. Um abraço, viu, meu querido? Beijo no coração. Vamos pra cima. E como diz o ditado, né, rapaz? Ai, ai, perguntar não me ofende. Gostaria de uma resposta aí da Embasa, porque aqui no Sumaré estamos há 2 dias sem água. A pergunta é boa, viu, meu nobre? Por que a barragem está cheia? E aí, por que no Sumaré, 2 dias sem água? Quebrou o quê? Nesse calor, misericórdia, o povo precisa lavar as coisas. Cuida, libera água que o povo precisa lavar as coisas.
5: Alô, Jack, meu garoto, boa tarde. Hein, Jack, o que é que você acha aí? Você virou, entende? Da redondinha aí. Domingo de manhã, no estádio Otávio Souza Santos, tem um duelo. Domingo, 9h da manhã. Boa Boa versus Caboré. Caboré, pra quem não sabe, é Mirtinho.
1: Oxi, oxi, oxi.
5: Da mercearizinha aí.
1: Oxi, oxi, oxi.
5: Cada um bate 5 prêmios, beleza?
1: Oxi.
5: Isso é pra domingo de manhã, meu garoto.
1: Sim.
5: De bom, pra você virou aí.
1: Aí é pra quem fazer mais. Quem fizer mais gols ganha, né? Ó, Bobó. Mirto Caboré nunca correu atrás nem de uma porca parida. Tu era jogador de futebol, etc e tal. É maior do que Mirto Caboré, mais forte. Se tu perder pra Mirto Caboré, quem vai te dar uma surra no estádio sou eu. Se tu perder pra Mirto Caboré, quem vai te dar uma peia no estádio sou eu, rapaz.
2: Craque da Juve.
1: Se eu fosse você, eu não mandava nenhum áudio desse. Rapaz, brincar, olha, agora eu vou lhe falar, a responsabilidade de vencer é sua, viu? Mirto Caboré se perder não tem nada não, a responsabilidade de vencer é sua. Brincadeira, viu? Vai aproveitar de um idoso, menor do que você, perna curta, rapaz, brincadeira, viu, Bobó? Ai, ai, boa tarde, Andaraí tá do mesmo jeito, 2 dias sem água. Alô, povo da Embasa, cuida, libera água que o povo quer lavar as coisas. Dona Beto quer lavar as coisas. Diz que as coisas estão sujas. É brincadeira, viu? A barragem tá cheia, vai acontecer o quê? Mas a conta tá chegando, né, Dona Beto? E Dona Beto precisa lavar as coisas. Então bora liberar água pro povo.
2: Rapaz, é um absurdo.
1: Eu não entendo. Quebrou alguma coisa? Agora o interessante é que o povo fica sem saber por que, Luciano, essa empresa não trabalha com informativo para o cliente, né, para a população. Aí fica difícil. Como é que o povo vai saber o que aconteceu? Pelo amor de Deus, libera a água que o povo quer lavar as coisas.
2: É, olha. Sumaré, a doutora passa por dentro do Sumaré.
1: É.
2: Inclusive, passa por dentro do meu terreno ali, pertinho do Sumaré.
1: No lado do meu sítio.
2: É, sentido Peritiba. Lá tá tendo água, não faltou água. Hoje mesmo, eu abri lá a torneira, tinha água.
1: E aconteceu o quê? Que no Sumaré não tem, que no Andaraí não tem, 2 dias já sem água.
2: Que a rede que vai pro Andaraí é a mesma... Eu acredito ter sido isso, a mesma do Sumaré. Então, se o Sumaré tá sem água, o Andaraí ainda
1: precisa. O povo precisa lavar as coisas. Ai. E nesse calor, não pode ficar com as coisas sujas, viu? Imagina aí nesse calorzão, todo mundo suado e as coisas sujas. Aí não dá certo. Boa tarde, Johnny Biru. O rapaz Bobó quer ganhar o dinheiro da cerveja do final de semana. O dinheiro que ele perdeu pra mim, ele quer. Aí ele não quer ganhar de Mirto Caboré, não. Ele quer roubar um idoso.
2: Ele tá dizendo assim, é molinho.
1: É, rapaz. Ai, ai, ai, viu? Vamos que vamos. Vamos seguir, então, os maridos, tá ligado? No núcleo rural tem 2 dias sem água também. As crianças querem tomar banho. E a senhora quer lavar as coisas também, dona Osmaildo. A senhora precisa lavar as coisas. E nesse calor, então, vai ficar com as coisas sujas, mulher? Tem que lavar as coisas. Bora lá, Lúcio. É caldo meu, velho, viu, menino?
3: Ô, Biroi, Jônio, a situação está terrível. Falar a verdade. É muito preocupante a situação que está acontecendo em nossa região. As comidas acabaram, as águas estão, da maneira que você falou mesmo, estão esverdeadas, quando estão secando. E aonde tem? E muitos aí já não tem mais água nos tanques, em reservatórios de chão. A sorte de algumas regiões que tem essas águas claras. Porque se não fosse isso aí, velho, criador não iria criar mais nada, não. Falar a verdade. Se a sorte é essa água da Embasa, onde tem a água da Embasa, ou então da barragem de Odaque. E outras barragens,
1: né? Quando chega, né?
3: Ô, Biro e Johnny, aqui no sítio Maria Alzira tem água e está forte. Eu usei a água aqui hoje de manhã, até mais ou menos às 10 horas, e a água aqui está fortíssima, viu? Eu não sei dentro do povoado, mas aqui no sítio Maria Alzira, a água está fortíssima.
1: É, então aí, seu Keldomel, o senhor é privilegiado, porque o povo aqui, tanto do Sumaré, Andaraí, e lá no núcleo rural que pertence a Andaraí, estão reclamando. 2 dias sem água. Cuida aqui o povo que lava as coisas, vamos trabalhar. Agora,
0: girando com a notícia.
1: Beleza, valeu meu amigo Zé Coelho, a turma lá do restaurante Churrascaria Coelho, o melhor restaurante de Mundo Novo, aquela comida deliciosa, aquela dois pelos, aquele bodezinho no jeito, só falta o coelho. Eu quero comer o coelho.
4: No cadô aqui tá caindo é à vontade, graças a Deus.
1: Salvação de vocês aí, a gente, mano. A salvação de vocês aí no cadô e nessa região aí foi o visionário, o Canela, Ivan Cedrais, que quando foi para construir essa barragem, um bocado de gente chamou de doido, teve prefeito aqui da região que foi contra e hoje é beneficiado. A salvação de vocês aí, a nossa barragem, viu? Mas pede aí pro prefeito de vocês cuidarem de uma barragem aí para ajudar, porque só tira daqui, passou um bocado de cano outro dia aí, um caminhão com um bocado de cano, parece que vão puxar para outro lugar aí, lá para a região perto de Jacobina, não sei para onde. Como essa barragem vai aguentar, eu não sei. Não me pergunte que eu não sei, porque é só tirando, os gestores aí das regiões não se preocupem em fazerem barragens aí nos seus municípios, até para economizar aqui na barragem do França, é só tirando, é só aumentando a vazão, etc e tal, e o bambu gemendo, viu, Mário Ducadó?
2: Eu acho que muitos gestores não tiveram a capacidade que Ivan Cedrais teve.
1: Não é um visionário, porque, chamaram de doido. É,
2: chamaram de doido. Chamaram de doido. E foi, teve prefeito da região que foi contra.
1: E o gestor da região na época, eu não vou falar o nome aqui por uma questão de ética, o gestor da região na época que foi contra é o mais beneficiado hoje.
2: Sim, sim, senhor. E você, a gente começa a analisar, Johnny, será que é porque a barragem, você construir boas barragens não dá voto, é? Será que é isso? Porque é uma necessidade. É. Você construindo, vocês gestores da região, construindo boas barragens, ela vai ajudar a diminuir o fluxo de água que sai da barragem do França. Pensem direito. Porque na hora que essa barragem do França, que isso não aconteça, chegar ao patamar que chegou esse ano, no início do ano, chegou a 10%, se baixar disso aí, tá no volume morto. Aí agora já era. Não vai sair mais água. Então tá na hora de vocês reivindicarem aos políticos que vocês apoiam, há emendas parlamentares para a construção de barragens. Porque nessa época agora que chega, é que nós vemos as necessidades de ter águas. Mas muitos não pensam nisso. Pensa que não dá voto, mas dá voto sim. Dá voto. Nem à toa que Ivan Cedrais foi prefeito por 2 mandatos. Porque teve respaldo de fazer uma barragem daquela. De conseguir, através do governo na época, Paulo Souto, a liberação dessa verba e essa barragem aí, que tem no França, que pertence a Piritiba e Miocamon. Fica no leito do rio, onde divide os dois municípios. Então, ó, vocês gestores, pense direito. Reivindique, não é só calçamento, não, pintura, não. Pensa em fazer mais barragens.
1: Pobre ajudar o homem. Pai, para.
4: Johnny, tem que dar valor às pessoas, né? É verdade? Como ele, o Canela, como fala você.
1: Dá, claro.
4: Dá o direito a ele, que ele é uma pessoa que trabalha mesmo. Eu conheço ele, já vi ele. Hoje é que não sabe das coisas.
1: É, o Canela, rapaz, eu costumo dizer que ele é um visionário. E de toda foi um dos prefeitos, um dos gestores de Piritiba. Não tô jogando confete não, viu? Eu tô falando aqui a verdade. Se tivesse sido uma porcaria, eu também falava. Não queria nem saber. O Canela, se você fizer um comparativo aí dos ex-gestores, né, e até a atual gestão no quesito obra, aí é disparado o mestre de obra, o Canela. Agora, de todas as obras realizadas por Ivan Cedrais, essa barragem do França foi a obra. De todas as obras, de todas as conquistas, essa foi a maior conquista. Porque se não tivesse sido essa visão dele, que na época chamaram de doido, que gestor aqui da região ficou contra, não quis, e que hoje é o mais beneficiado, o município é o mais beneficiado com a água da barragem do França, eu não sei como seria a vida das pessoas na nossa região.

0: Todas as obras, viu, Mário? De todas as obras, que foram muitas, realizadas pelo ex-prefeito Ivan Cedrais, na minha visão de mundo, a obra, falando no sentido de obra, essa foi a obra, a barragem do Franz. Porque se não fosse essa barragem, estava todo mundo no sal. É óbvio que todas as obras são importantes. Todas as obras realizadas não só por ele, mas pelos outros gestores também, que deram continuidade ao progresso de Piritiba. São obras de grande relevância e que beneficiou o nosso povo e cresceu o nosso município. Mas a barragem do França ainda é, entre todas as conquistas e todas as obras, a obra, viu, Luciano?
1: Muitas obras, mas essa tem que ser chamada a obra, porque foi uma das coisas melhores para toda a nossa região. Uma barragem dessa que chega água em Jacobina, no município de Jacobina, no município de Mairi, como Cadó.
0: E Mairi agora, virou Mairi, eu tive a informação que já vai começar a puxar também desta mesma doutora, que é a água da barragem do França, para Lages, São Bento das Lages, que inclusive lá tem uma barragem nas Lages, não sei por que não utilizam lá a água daquela barragem, e Alagoinhas. Então aí é só extensão, tira a água do França, e aí, meu irmão, se não cuidarem, se os gestores da região aí não se preocuparem no plano B, em construir barragens em seus municípios, para que quando vem o bom tempo de chuva, a gente tenha água em abundância e passe por um período maior de estiagem, e diminua a vazão da barragem do França, que possamos economizar. Sei não, viu, irmão? Sei não. O pé do frango azeda. Olha o que nós passamos agora recentemente. Aí cada vez mais só tirando, só extensão e só da barragem do França. Essa água deve ter mel. Deve ter mel. Fala, Mário Lucadão. Diga, meu filho.
2: Não é abusar não, viu? Mas São Bento das Lages tá já recebendo água, com fé em Deus, viu?
0: ainda bem que eu acabei de falar e você confirmou. Eu tive essa informação das Lages também, acho que é Alagoinhas também. E tudo água da França. Então, vamos se preocupar aí, os gestores da região aí, para fazerem, construir barragem também em seus municípios. Rapaz, cadê aqui? Olha só, barragem, o aeroporto. Cadê aqui? Deixa eu ver. Alguém colocou aqui. Boa tarde, dupla. Você tá certo. Até porque de onde tira e não põe lá ele, não coloca lá ele, a conta não fecha, né? De onde tira e não bota lá ele, acaba. Será que nos outros municípios não tem onde fazer barragem? Tem sim, tem. Colocou aqui a interrogação. O senhor Ivan foi quem modernizou a cidade. Concordo. E os outros deram seguimento também com grandes obras. Mas entre todas as obras, a barragem do França é a obra. Pensamentos iguais, ela colocou. Que bom, obrigado. Aí, se olhar, não estou aqui rasgando seda. Olha só, a barragem, o aeroporto, a rodoviária. Não, de todas as obras, Ivan é, sem dúvida nenhuma, considerado campeão de obras em Piritiba. Foi o gestor que mais fez obra em Piritiba. Os outros fizeram também muitas obras, continuam fazendo, a atual gestora continua buscando, fazendo. Mas de todas as obras, desde a emancipação política de Piritiba, salvo engano, foi lá em 1952, parece que foi 52 a emancipação política de Piritiba, que teve uns processos, cai, derruba, volta, 52, depois definitivo em 58. Mas parece que a primeira emancipação política foi em 52, salvo engano. De todas as obras desse período até aqui, a obra chama-se a barragem do França. As outras são importantes, sim, demais, para o crescimento do nosso povo, do nosso município. Mas eu deixo a interrogação. Se não fosse essa barragem do França, se não fosse essa visão do Canela, e não estou jogando confete não, viu, miserável? Estou falando a verdade. Porque se tivesse sido ruim, eu estava descendo a madeira aqui também. Comigo não tem esse negócio, não. Eu sou muito transparente em relação a isso. Mas tem que dar Ivan o que é de Ivan. Tem que dar fulano o que é de fulano. E foi o cara realmente, principalmente com essa visão da construção da barragem do França, que teve gente aí que ficou contra. Fazendeiro, esse homem é doido, não vai chegar água aqui não sei aonde, gestor aqui da região. Esse cara é um maluco. Aí hoje o município é mais beneficiado do que o próprio município de Piritiba, do que o próprio município que o gestor teve essa ideia. e olhou além, Luciano. Então nós temos que dar crédito a quem tem crédito. Aqui não é jogar confete, nem puxar saco de ninguém, não. Estou

0: falando o que é real. E quem está me ouvindo aí sabe que eu estou certo, porque se não fosse essa barragem, imagine como seria a situação aí do seu município, do seu povoado, da sua fazenda. Pare para pensar aí um minuto e me diga que eu estou errado. Mande um áudio aqui dizendo que eu estou errado. Até os fazendeiros aí da região, que na época foi para lá, correu atrás de fulano e não sei o que, para não fazer, porque não ia chegar água não sei aonde. A barragem, meu filho, tem comporta, a água é liberada. É. Bora lá, Luciano. Carga, meu patrão, bora para a notícia.
1: Bora lá. É, você vê a diferença, eu estou com a matéria aqui, presta atenção você que está
0: resolvendo. Ah, peraí, Biru, peraí, não pensou assim hoje não. O Vini falou aqui, ele tinha a vontade de fazer barragem subterrânea. Aí a senhora lembrou bem, assim como foi a construção da barragem do Fran, chamaram de louco, de doido, quando ele, na época de campanha, falou da construção aí, né, dessas construções das barragens subterrâneas, chamaram ele de doido de novo. Esse homem é doido, fazer barragem debaixo do chão como? Esse homem é um maluco. Ou seja, não tinha nem conhecimento do que é uma barragem subterrânea. E aí já estavam falando asneira novamente. Mas que outros gestores peguem essa ideia, né, das construções das barragens subterrâneas, busque esses projetos, como é que funciona, porque ajuda e muito. Bem lembrado aqui, viu,
1: e
0: meu amigo?
1: Quando chega essa época do sol quente, a temperatura alta, a barragem subterrânea, ela se mantém, porque a água que está armazenada ali debaixo do chão, ela tem uma evaporação pequena, né? Praticamente zero, né?
0: Pois é. Aí, rapaz, o ouvinte colocou aqui, ó, Canela, aumenta o rádio aí. Agora não vai ficar igual um balão inflado aí não,
1: mas
0: pra não estourar.
1: Mas não esquece de fazer um pix também.
0: Faz o pix, viu, seu miserável? Boa tarde, sou de Alto Bonito. Ivan Cedrais não foi um prefeito, não. Foi um pai pra todo o município. Ah, Canela, velho, hoje ele não dorme. O prefeito mais aprovado de nossa região chama-se Ivan Cedrais. É um brabo. Ah, Canela, velho, diferente. Cadê, rapaz? Ah, ele tinha mandado de fazer barragem subterrânea, já falei, né? E outra vez disseram que não daria certo. Falaram mesmo, verdade, chamaram de doido. E aí colocaram aqui, ó, sou fã do senhor Canela, eu também sou fã daquele miserável. Tenho umas ideias, eu converso muito com ele, eu gosto de conversar muito com ontem mesmo, ele chegou aqui. E aí, tá bom? Eu falei, hoje tudo lindo, porque quando eu não tô legal, ele tem uma percepção retada. E aí, Johnny, como é que tá? Ele já fala com medo, porque tem hora que eu sou bruto. E era que eu tô retado, eu sou bruto. E ela me deixa quieta. E aí, tá tudo lindo. De agora não vem pra cá hoje não, que eu já recebi seu recado, viu, rapaz? Vamos trabalhar, Biru. Se você vier, traga o Pix, seu miserável. Traga o Pix, não. Traga a tinta. O papel vintage da Casa da Moeda. É, mas deve estar lá me xingando. Eu tenho uma conversa. Eu tenho um negócio pra conversar com você, viu? Aumento. Vou pedir aumento. Vai lá, Luciano. 13 horas, 4 minutos. Vamos de notícia aí, rapaz.
1: Bora lá, Johnny. Está dizendo que é no campo da política, mas, se eu não me engano, é no campo da justiça.
2: Concordo plenamente contigo.
0: Olha ele.
2: E nós piritibanos, calmonense e outras regiões, tem que agradecer a Deus, primeiramente, e segundo, a Ivan Silva Cedrais, o homem que fundou a nossa barragem. Fez, inaugurou a nossa barragem. A barragem do Franca, que é a água hoje que os animais estão consumindo, e nós humanos. Em regiões aqui, se não fosse essa água da barragem aí, menino, já podia ir embora para São Paulo, menino.
0: Beber água lá do Tietê. Dona Leda. Pera aí,
3: Biru. Boa tarde, Johnny. Boa tarde, Biru. Johnny, estou ouvindo aqui a rádio. Você está falando a mais pura verdade. Você está falando, foi o prefeito daqui de Piritiba, foi Ivan Cedrais mesmo. E te digo a verdade, passei com esse outro pessoa aí. Ó. Sou fã, número um de Ivan Cedrais, o Canela. É Leda, viu, Johnny, da Rua da Garçonaria.
0: Obrigado, dona Leda. E um maluco mandou aqui, ó, verdade. É, verdade, meu filho, salvou todo mundo, salvou mesmo, essa barragem salvou a lavoura aí, o Canela, esse legado aí nunca será apagado, viu, como tantos outros, mas esse legado da barragem aí, meu irmão, ave maria. O menino que nascer amanhã já vai ser grato a você, porque se não fosse aí, o pé do frango tem azedado. Fala, Zé.
4: É, você tá coberto de razão, o pessoal não pensa de fazer barragem, e aqui também já estão puxando do Cobé pra Chapada do Cobé. quando começar o sol apertar mais aí, vai, o bicho vai pegar aí, viu? Valeu, John.
0: É, rapaz, é que só tira, viu, irmão? Só tira, tira, tira, aí o pé do frango a zero. Muito obrigado aí aos amigos rádio ouvinte aí que mandaram mensagem, parabenizando o Canela. Não tenho procuração pra falar em nome dele, mas é, na pessoa do Ivan aí, muito obrigado pelo carinho e pelo reconhecimento. Realmente o Canela foi um diferencial. É cheio de defeito miserável, mas foi um diferencial. Boa tarde, o Ivan Cedrado foi o melhor prefeito. A barragem foi a melhor obra da cidade, concordo. Esse legado vai para a história de Piritiba. Um alô aí para você e Luciano Lopes. Aqui quem fala é Alana. Alana, minha querida, muito obrigado pelo carinho, viu?
1: Obrigado.
0: É, rapaz. Ai, vamos, Luciano Lopes. Vamos que vamos, rapaz. Vamos seguindo o fluxo. Chega pra loja. Bora trabalhar a carga agora, Biro.
1: Ivan gostou.
0: Vamos lá. Não, mas, é, brincadeiras à parte, merecidamente. É, porque certeza. Não adianta o Canela morrer e a gente tá aqui amanhã falando tudo isso, né? Porque ele não está mais aqui pra ouvir. Né? Então, assim, eu costumo parabenizar, elogiar e agradecer as pessoas por uma conquista, por algo que fez de bom, enquanto ela está aqui e pode ouvir. Né? Eu gosto de homenagem assim. Eu fiquei muito feliz recentemente que eu fui homenageado lá na Escola Basílio Catalá à noite, na turma da ESG. Fiquei muito feliz, porque não adiantava fazer homenagem para mim quando eu não tive, quando eu estivesse lá no outro mundo, eu ia ver o quê? A não ser que lá no outro mundo a gente pudesse ver. Aí é diferente. Então, assim, não sou de ficar bajulando ninguém, não sou bajulador, não sou subserviente a ninguém. Eu sei ser grato e sei reconhecer as coisas que as pessoas fazem. E nesse caso aí, Luciano, foi uma oportunidade bacana a gente falar, parabenizar o Canela, né? Eu acredito que outras pessoas já falaram sobre isso com ele, mas de uma forma pública e principalmente com o alcance que tem a Imoré FM, acredito que seja a primeira vez, e se não foi a primeira vez, de uma forma mais enfática, né? Eu tenho certeza que ele está feliz com isso, não se envaidece com isso, ele tem muitos pés no chão em relação a isso, mas isso é bacana, o reconhecimento. E uma obra dessa aí, onde está beneficiando não só Piritiba, mas toda a nossa região, e que se não fosse realmente essa obra, só Deus sabe como seria a situação de muita gente, como o Kel colocou no áudio aqui. Acho que muitos já tinham pegado até o bonde para São Paulo e outros estados. Então, parabéns aí ao Cedrais, que é um visionário. Que Deus lhe abençoe, lhe conceda aí muitos anos de vida, para que você possa ouvir mais e mais elogios em relação às suas conquistas para Piritiba e principalmente sobre essa conquista que, na minha visão, e assim como as pessoas mandaram mensagem, foi a maior, viu, Luciano? E vamos trabalhar.
1: Vamos lá. Olha, educação não é para todo mundo. Se você é educado, é um dever. O ministro André Mendonça, do Supremo Tribunal Federal, reagiu hoje após o outro ministro, colega da corte, Gilmar Mendes, usar as redes sociais para atacá-lo sobre a retirada do sigilo do relatório da Polícia Federal, que revelou diálogos entre Alexandre de Moraes e o banqueiro Daniel Vorcaro, incluindo também o procurador-geral da República, Paulo Gonê. Mendonça lembrou que um juiz é proibido de se manifestar publicamente sobre processos em andamento. Explicou as razões para ter levantado o sigilo do relatório da PF e não coaduna com vazamento seletivo de informações. Tá, deu, ó, ele está dando aula a Gilmar Mendes, como se comportar. Esclareceu ainda que não utilizou de linguajar impróprio para se dirigir a um membro do Supremo Tribunal Federal. E reforçou a necessidade de criação de um código de ética para direcionar a conduta dos membros, ou seja, dos ministros. O relator, disse ele, o relator jamais ameaçou quem quer que seja de excreção pública, nem se valeu de linguajar impróprio para que alguém se retirasse de julgamento. Tampouco transformou o plenário num palanque ou picadeiro, como você fez, vociferando aos berros para tentar massacrar com truculência e lações vazias o que carece de qualquer fundamento jurídico minimamente aceitável. A divergência é legítima e própria de um tribunal colegiado, disse ele. Ilegítima é a tentativa de constranger o julgador, afirmou o ministro. O que o relator fez foi levantar o sigilo de procedimento específico, disse ele. Na conclusão, Mendonça disse que o momento clama por serenidade, que o judiciário pertence aos membros. Entendeu? Ele disse o seguinte, que o judiciário não pertence aos membros. Não pertence aos membros. E tinha, e sim, a justiça. Receba essa, Gilmar Mendes. Você procurou. Ele teve educação e respondeu tecnicamente, judicialmente. Porque não é assim que se faz. Ele usou as redes sociais para criticar as ações do André Mendonça. Se o André Mendonça errou, que seja punido. Pronto. Agora, pela primeira vez, eu vi uma pessoa que... Nós vimos uma pessoa que está sendo investigado e ele votar contra a não investigação para ele mesmo. Esse Brasil tá bom de fazer uma limpeza. Johnny!
0: Beleza, seu Luciano Lopes. Vamos nessa, rapaz. Ah, cadê aqui, rapaz? Ai, ai, cadê? Deixa eu ver. É que é o do mel, viu, rapaz?
2: Ô, Jones e Birô e todos os ouvintes da Imoré FM, vocês falaram a verdade. A melhor obra do município de Piritiba se chama Barragem do França, construída na gestão de Ivan Silva Cedrais.
0: Canela.
2: E em segundo lugar, o nosso aeroporto. Mas a Barragem do França é a melhor obra feita no município de Piritiba. E graças a Deus e a Ivan Silva Cedrais.
0: Valeu, Keldo Melo, vamos trabalhar. Luciano, eu vou trazer uma informação agora e eu acredito que você tenha também uma outra aí em relação a casos de abelha.
1: Sim, sim.
0: Em relação a casos de abelha. Olha, isso é muito perigoso, é muito preocupante. Nós já falamos várias vezes sobre isso aqui. É, um idoso de 86 anos, ele morreu após ataque de abelhas na zona rural, em cidade no sudoeste da Bahia. Um idoso de 86 anos morreu após sofrer um ataque de abelhas na zona rural de Guanambi, no sudoeste da Bahia. Esse caso aconteceu na última terça-feira. Segundo informações, uma equipe aí da Polícia Militar foi acionada para averiguar o óbito provocado, possivelmente pelo ataque de insetos. Foi constatado aí, seu Luciano Lopes, a veracidade. O corpo de Valdote Domingos Cruz foi encontrado aí pelo filho da vítima em uma área de difícil acesso a cerca de 400 metros da residência. O Serviço de Atendimento Móvel de Urgência, o SAMU, também foi acionado. Segundo o órgão, a equipe recebeu o chamado para atender a ocorrência na Fazenda Mata Verde, e socorrer aí esse senhor. Eles foram até o local e constataram a morte do idoso. A Polícia Militar informou que não foram encontrados indícios de crime. A família foi orientada sobre os procedimentos legais para a remoção e liberação do corpo junto ao serviço funerário. Então, situação complicada. E há indícios de que esse senhor ele foi atacado pelo enxame de abelhas, Luciano. Tem uma outra situação aí também, né? Por pouco, uma criança não perdeu a vida.
1: Por pouco. E o que chama atenção, como foi que essa criança se comportou? Um motoboy levou cerca de 40 picadas de abelhas ao tentar salvar um adolescente de 12 anos durante um ataque de um enxame em frente a uma escola de Ibirité, na região metropolitana de Belo Horizonte. Tudo filmado. Isso aconteceu essa semana, segunda-feira. Imagens registraram o momento em que o entregador se aproxima da menina, que estava cercada pelos insetos, e tenta afastá-los. A criança entrou em pânico tão de um jeito que ela não correu não, gente. Ela com a roupa, a fardinha da escola, ela só fez cobrir o rosto e as abelhas em cima dela. Várias picadas. A adolescente, identificada como Safira Emanuele, sofreu mais de 100 ferroadas. Precisou ser internada na CTI pediátrico. Segundo a mãe, ela foi atingida principalmente no rosto, pescoço e cabeça, além da boca e da língua. O quadro apresentou melhora e a menina está estável, mas permanece internada. Safira estava acompanhada do avô, enquanto levava a irmã nova à escola, quando foi cercada pelo enxame. A irmã e o avô conseguiram se afastar, mas também foram picados e receberam atendimento médico. Outras pessoas que estavam nas proximidades também foram atingidas. Segundo o Corpo de Bombeiros, uma colmeia teria caído de uma árvore próxima à entrada da escola, provocando esse ataque. O local foi isolado e os estudantes foram liberados até que a situação fosse controlada. Os bombeiros retornaram à noite para realizar a manejo e a retirada do enxame. Que situação! Olha o que essas abelhas provocaram. Agora, o que eu achei mais incrível foi... A menina entrou assim como... Dá o nome, Johnny? Quando a pessoa para assim que...
0: Pânico.
1: Pânico. Como é?
0: Travou,
1: ela,
0: né?
1: Ela travou, ela não saía do lugar. Os outros correram e ela não. Ficou perto e as abelhas em cima.
0: Acontece.
1: E esse motoboy foi quem salvou a vida dessa menina, viu?
0: É o verdadeiro herói, né? Verdadeiro. E levou aí 40 picadas.
1: É, pra você ver.
0: A sorte é que ele não tinha alergia. Se tivesse aí, tinha se dado mal, viu? Mas salvou essa criança. Grande Zé Coelho, um abraço. Quem seria toda a nossa região sem a barragem do França? Ivan é um dos políticos mais inteligentes da Bahia. Obrigado, Zé. O homem é diferenciado, Canela. Hoje ele não dorme, esse miserável. E pode isso, Casimiro? Duas motos com o mesmo chassi e placas quase idênticas foram apreendidas em Salvador. E pode isso, Miro?
1: Poder não, mas que acontece até de carro.
0: Deve ter sido fabricado em Feira de Santana. Uma abordagem de rotina terminou em uma situação inusitada na noite de ontem em Salvador. Duas motocicletas com o mesmo número de chassi e placas praticamente iguais foram parar na Delegacia de Repressão e Furtos e Roubos de Veículo em Nazaré. Os dois homens que estavam com os veículos afirmaram ser os legítimos proprietários, né, e dizem ter documentação que comprova a situação regular das motos. O caso aconteceu depois que policiais militares do Batalhão Apolo abordaram uma motocicleta com suspeita de clonagem, né, em uma rua, isso no bairro Cotos, durante uma ação de combate a furtos e roubos de veículos. A moto abordada estava com a placa JRM 9B74. É, rapaz, no padrão Mercosul. Durante o registro da ocorrência na delegacia, os policiais entraram em contato com o proprietário, que aparecia no sistema. Ele foi até a unidade policial e levou aí a própria motocicleta. Veja que coisa, rapaz. Foi então que os policiais perceberam a coincidência. O segundo veículo tinha características semelhantes às da moto apreendida em Cotos, incluindo, Luciano, o número de chassi. Rapaz, veja que coisa, viu? A diferença estava na placa. Enquanto uma motocicleta usava a identificação JRM 9B74 no padrão Mercosul, a outra estava com a placa JRM 9174 no modelo antigo, daquela de fundo cinza. Além disso, os dois veículos tinham proprietários diferentes que, segundo a polícia, não se conhecem. Rapaz, que coisa, viu? E agora, José, e pode aí o mesmo chassi para duas motos? O que muda é sua placa?
1: É, aí sim. Então a empresa fabricada, que fabricou, errou. Colocou duplicidade, um chassi, né?
0: É, justamente.
1: O número do chassi.
0: Pode, né, ter sido um erro lá na hora de marcar o chassi, né? É. Marcaram aí dois chassis com a mesma numeração. Porque até onde eu sei, não pode. Pelo menos um caractere ali tem que ser diferente.
1: É, e para quem não sabe, essas placas Mercosul, aquelas letras que tem, a letra que tem no meio ali entre um número e outro, significa um número, viu? Se você pesquisar, um número ali.
0: É, se fosse...
1: Só que é letra, só que é um número. Entendi. Ela significa, se for uma letra L, ele pode ser de um a tantos
0: números. Ah, entendi. Tá entendendo? Entendi.
1: Ela significa um número ali.
0: Entendi.
1: Que é a mesma da antiga. Se você analisar, pegar uma placa antiga, você olha que é o mesmo número.
0: Entendi. Só muda a questão da letra, tem ali a quantidade de números equivalente a cada letra.
1: Eu acho que é por isso que foram entrar atrás desse proprietário. Porque quando puxaram ali, identificou que era ele. Aí ele tinha a placa antiga.
0: É, mas o cara que estava com a moto, com a placa Mercosul, tinha documentação também. E quando puxou no sistema, encontrou outro dono da mesma moto com o mesmo chassi.
1: E com características iguais, né?
0: É, rapaz. É coisa, viu, Brasil?
1: Vamos lá. Hoje, levantamento da GERP. Divulgado hoje, quinta-feira, mostra que o senador Flávio Bolsonaro, nova pesquisa, lidera com 50% das intenções de votos em eventual segundo turno nas eleições presidenciais. O presidente Lula, do PT, tem 43%. Vamos lá esse levantamento. A GERP perguntou aos entrevistados, se a eleição do segundo turno fosse hoje e os candidatos fossem esses, quer dizer, estava lá o nome, em qual deles você votaria? Responderam Flávio PL 50%, Lula PT 43%, nenhum 6%, não sabe, não responderam 1%. Essa pesquisa entrevistou 2.400 eleitores de todas as regiões do Brasil, de 14 a 16 de setembro de 2026. A margem de erro é de 2 pontos percentuais, para mais ou para menos. Nessa pesquisa não tem empate técnico. O grau de confiança do levantamento é de 95,55%. Esse levantamento está registrado no Tribunal Superior Eleitoral sobre o número BR-00535-2026. Custou a R$12.000 que foi pago com recursos próprios. Tá aí. No primeiro turno, a GERP também fez um cenário. Perguntou aos entrevistados. Se as eleições para presidente do Brasil fossem hoje e os candidatos fossem estes, ele diz que é sobre o candidato, colocando todos, claro, né? Aí tem Flávio Bolsonaro, 40%, Lula, PT, 37%, Augusto Cury, Avante, 7%, Ronaldo Caiado, 3%, Renan Santos, 2%, Romeu Zema, 1%, Pablo Marçal, 1%. Aí tem Wilson Grazi, rapaz, tem candidato aqui que eu nem sabia que era, viu? Sinceramente, Samara Martins, UP, 0. Rui Costa Pimenta, do PCO, 0. Wilson Grazi, Democrata, 0. Ets Dias, PSTU, 0. Realmente é estranho, eu não sabia que tinha tanto candidato assim, não, viu? Tá aí. Então, foi essa pesquisa que foi divulgada. E a Datafolha está fazendo uma pesquisa que vai ser divulgada, tudo leva a crer, amanhã. Nesse mesmo horário estaremos divulgando o Datafolha, nova pesquisa também. Johnny.
0: Beleza, Luciano Lopes, vamos nessa. Agora são 13h23, seu Luciano Lopes. Vamos falar aqui de uma informação. Você viu? É cara maluco, viu? Tem doido de todo jeito. Você viu o motorista que tentou passar com um ônibus pelo fogo?
1: E aconteceu o quê?
0: 20 pessoas ficaram feridas.
1: O cara é doido, bicho.
0: Rapaz, que loucura, viu? Que loucura. Vamos lá, seu Luciano Lopes. Mais precisamente, 19 pessoas ficaram feridas após um ônibus, tá? Feridas após ônibus ao passar aí por uma rodovia durante incêndio. Só para vocês entenderem melhor ainda a situação. Aconteceu um incêndio em uma rodovia. As chamas tomaram conta da pista e o cara inventou de passar no meio do fogo. Rapaz, esse deveria ser um maluco, porque o cara não calcular os riscos. Primeiro, você tá passando com um veículo ali, movido, é combustível.
1: Sim.
0: É? Então, é produto inflamável. O cara doido. 19 pessoas ficaram feridas após um ônibus que transportava pacientes passar pela BA-160, localizada entre as cidades de Barra e Xique-Xique, no oeste da Bahia, durante um incêndio. O número de feridos foi confirmado, Luciano, pela Secretaria de Saúde do Estado da Bahia, a SESAB. O acidente aconteceu ontem, quarta-feira, e o veículo retornava para Barra após os passageiros receberem atendimento em uma unidade de saúde em Irecê. Imagens feitas pelos próprios passageiros mostram o fogo na vegetação e que o veículo atravessa. Veja só. O fogo, inclusive, cobrindo a pista, e o veículo atravessa a rodovia em meio a muita fumaça. Outro registro feito por um paciente mostra as pessoas feridas com queimaduras nos braços e antebraços. Segundo informações aí do secretário de saúde de Xique-Xique, João Vitor Souza Trindade, 7 feridos estão internados no hospital Julieta Viana. Entre eles, 3 já tiveram a regulação aprovada e serão transferidos para o Hospital Geral do Estado, HGE. Isso em Salvador. Rapaz, ó, isso por meio de uma unidade de tratamento intensivo, uma UTI aérea. Aí mostra a gravidade dessas pessoas aí.
1: Mas que loucura desse cara. Que loucura
0: desse cara. Outras 2 pessoas serão transferidas para o Hospital Regional de Irecê, né, cidade da mesma região. Em nota, a Prefeitura de Xique-Xique manifestou solidariedade aos familiares dos feridos e detalhou que trabalha para prestar apoio aos socorridos na cidade. Agora, rapaz, que viagem desse cara, viu?
1: Não podia esperar esse fogo diminuir ou informar ali através do celular, olha, não podemos passar não, tá tendo fogo aqui na estrada de um lado a outro. Agora o cara meteu.
0: Mas ele viu, rapaz, mas ele viu. Tava coberto de fumaça e, como diz o povo, fogaréu. E o cara não queria saber. Empurrou o ônibus aí, o pau comeu, o bicho pegou. Rapaz, rapaz. É coisa,
1: viu? Rapaz, olha, entender cabeça aí, de Johnny, gente. Poderia estar também alguns com as janelas entreabertas ali, com as janelas.
0: E mesmo que não tivesse, Biro, e mesmo que não tivesse.
1: Condição de passar.
0: É o maluco, quanto faltou para incendiar o ônibus todo e matar todo mundo?
1: Isso também acontece quando tem uma chuvarada forte, que você vê a água passando por cima de uma estrada, você olha naquela baixada, não dá para mim passar. Aí mete a cara.
0: Dá para passar e o pé do frango a zero. Vamos lá, tem mais alguma informação aí, Luciano?
1: Vamos, esporte.
0: Vamos lá para o bloco de esportes.

0: Venha, dá carga aí, meu patrão.
1: Bora falar aqui de Sul-Americana. Ontem, mais um time brasileiro que caiu fora. Essa vez foi o Santos. O Santos tinha vencido a primeira partida de 2-0. O goleiro do Atlético já tinha salvo de ter tomado muito mais lá na Vila. Aí, com 8 dias, o Santos ontem foi visitar o Atlético, lá na Arena MRV, Arena do Galo. E o Atlético, com 30 segundos, saiu numa falha clamorosa no meio de campo do Santos. Saiu, fez 1-0, o Galo fez 2-0, o Santos foi lá, fez 1. Com esse resultado, o Santos estava se classificando. O resultado 2-0, não classificava o Galo, ia para pênalti. O Galo fez 3-1, o Santos fez 3-2. Classificado aos 47 minutos. Um jogador, Johnny, menor do que eu e menor do que você. Porque o cara desse tamanho, um tal de Cuejá. O cara fez o gol, se abaixou, quase que ele se ajoelha para fazer o gol no meio dos zagueiros do Santos. De Ananias e de Lucas Veríssimo e do outro zagueiro do Santos. Pelo amor de Deus, o cara tomou um gol de cabeça daquele, num cruzamento lá do outro mundo. O jogador do Atlético se abaixou pra cabecear. Resultado, com 4-3 foi pra pênalti. Ou com 4-2 foi pra pênalti. E nos pênaltis, a incompetência e a qualidade do goleiro do Atlético fez a diferença. A incompetência dos jogadores do Santos e a qualidade do goleiro do Atlético. Defendeu 3 pênaltis. Só quem fez o gol foi Gabriel Bontempo, o mais novo de todos. Base do Santos, 21 anos, foi colocado para a seleção. Aí, os outros jogadores, tão experientes, perderam tudo. Inclusive, começou como Gabigol. Resultado, o Atlético classificou 4-2. Luciano, olha, 3-1 nos pênaltis. 3-1 nos pênaltis.
0: Luciano Lopes, eu vou lhe interromper para trazer uma informação importante. Você falou de uma pesquisa na Estante aí, não foi?
1: Foi, da GERP.
0: Ah, você falou de uma pesquisa na Estante. Saiu, inclusive, uma pesquisa ontem também, Luciano Lopes. É, essa pesquisa aqui, ó, rapidez, viu? Só a título de informação também. Lula aparece aqui, ó, com 52%, Flávio Bolsonaro com 39%, Augusto Cury com 3%, Ronaldo Caiado com 2%, Renan Santos com 2% e Romeu Zema com 1%. Certo? Aqui, votos válidos, viu?
1: Primeiro turno aí.
0: Primeiro turno. No segundo turno, votos válidos também. Lula, 54,2%, Flávio Bolsonaro, 45,8%. Estou falando aqui de votos válidos, seu Luciano Lopes. Essa pesquisa foi publicada, inclusive, ontem, viu? Apenas com votos válidos. Ou seja, analisando aqui, dá para o Lula, né, levar no primeiro turno. Lula rumo ao tetra, como diz aqui o...
1: Mas qual foi o instituto aí?
0: CNT. CNT, MD Pesquisa. MD Pesquisa.
1: É, a diferença é muito diferente da outra.
0: Agora aqui são votos válidos, viu? Aqui são votos válidos.
1: É.
0: Vamos lá, agora sim. Bora, carga pra trás.
1: Vamos lá, falar aqui da Libertadores da América, que ontem também teve time brasileiro que deu adeus, viu? Estamos falando aqui do Corinthians, que perdeu para o Estudiantes de 1-0. Dentro de casa, o Corinthians perdeu. Tinha empatado, o Corinthians tinha toda a chance, perdeu no geral, inclusive o Kempis, né? Perdeu um gol absurdo, perdeu um pênalti absurdo no apagar das luzes. E o Corinthians deu tchau. É, os corintianos hoje estavam lá pichando lá o CT do Corinthians, viu? A coisa ficou feia, viu? Corinthians 0, Estudiantes da Argentina 1. E ontem o Palmeiras passou apertado também, viu? Ele deu o Quito 3, Palmeiras 2. No agregado, houve empate. Ou seja, 3-3. Aí nos pênaltis, deu Palmeiras 4-3. Não tem moleza pra ninguém, não. Quem tá pensando que vai ganhar o título antecipado da Libertadores da Sul-Americana, pode tirar o cavalinho da chuva, vá trabalhar. E hoje tem Flamengo Independente Del Valle. Hoje tem Flamengo Independente Del Valle. Se Del Independente Del Valle, já ganhou do Flamengo, viu? Já ganhou do Flamengo aí na última Supercopa. Os campeões aí. Ganhou do Flamengo. Então, ó, Flamengo, se cuide. Claro que o Flamengo tem vantagem, né? Que ganhou fora de casa. Muito difícil o Flamengo. Mas no futebol, então tá aí. Estudiantes Argentina está na semi, Fluminense na semi e Palmeiras na semi. Pode tudo levar a crer que vai dar dois times do Brasil. Dois times, só Estudiantes por enquanto é que pode tirar essa hegemonia de ter dois times no futebol brasileiro numa grande final, mais uma vez, da Copa Libertadores da América. E o Brasil perdeu a chance também de ter dois times na Sul-Americana, porque se o São Paulo vence a partida dele, se classifica, poderia dar dois times também na Sul-Americana. Mas São Paulo perdeu em casa, porque um já ia para a semifinal, que era o Santos ou o Atlético Mineiro. Foi o Atlético Mineiro. É isso aí, por hoje é só. 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Fui, por hoje é só. Johnny, tchau e até amanhã.
0: Beleza, seu Luciano Lopes, um abraço, é o grande Pedrinho. Será que é Pedrinho? Será que é Pedrinho? Será que é Pedrinho? O engenheiro, o top, o Pedro bravo. Pedro
1: Roberto Lima Santos.
0: É, o engenheiro top, o meu diferenciado. Um abraço e obrigado, meu querido, pela audiência. Obrigado aí no nosso programa do meio-dia. Amanhã tem mais, amanhã é sexta-feira, dia dos olhos com arroz. Vou ali e volto já daqui a pouquinho no Show da Tarde.
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3: 1:34.
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3: 1:35.
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3: Uma e 36.
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3: 1:38.
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0: 1h59.
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0: 2:05.
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0: 2:06.
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0: 2:08.
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0: 2:09.
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Beleza, bacana então, bom demais. São 14 horas mais 28 minutos aqui no Som 96, 2h28, tarde gostosa, tarde de sol a pino. Deus do céu, um sol para cada um. Quinta-feira gostosa, você que trabalha aí exposto ao sol, se cuide, se proteja, viu? O negócio não tá brincadeira hoje não. Muito calor em Peritiba, 30 graus é a previsão da máxima hoje. Sensação térmica aí, 31, 32 graus. Vamos seguindo, Alô Cícero, em Itapiramutá, forte abraço, muito obrigado pela parceria. 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Tem mais gente com a gente, isso mesmo. 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Então vamos nessa, seguindo o fluxo, só as melhores. Boa tarde, 14 horas 29 minutos.

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1: 2h32.
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1: 2:34.
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1: 2:35.
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1: 2:36.
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1: 2:38.
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Beleza, bacana, bom demais. Agora são 14 horas, mais 41 minutos. Boa tarde, valeu. Sonho das Cajás, né? Ligado aí na nossa programação. Vilma, sempre na sintonia, boa tarde pra ti. Você aí que se liga na gente. Tarde gostosa, tarde de sol a pino. 14 horas, 41 minutos até as 17. Tô por cá, tô contigo. Valeu, Cícero, em Tapera Mutal, oficina, injeção eletrônica, Auto Center. 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Vamos curtir música boa, o som do Tomate, 14 horas e 42 minutos.

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1: 3 horas.
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1: 3 e 1. 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

0: 3 e 3.
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0: 3 e 5.
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0: 3 e 7.
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Beleza, vamos nessa. Boa tarde, 15 horas, 8 minutos. Show da tarde aqui na Imoré FM. Um sol para cada um hoje, muito calor. Nós vamos seguindo firmes e fortes, Deus no comando. Muito obrigado pela companhia. Um abraço a Cícero e essa equipe top lá em Itabiramutá, Bahia, Brasil. 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Vamos nessa, vamos de música boa. Cheguei com Mari Fernandes, a gente se entrega. Boa tarde, 15 horas, 9 minutos. Valeu, Roseli, um abração pra você, minha querida, curtindo aí a nossa programação. Turma também lá em Porto Feliz, né? Valeu, valeu, turma lá do Firmino, ligados aí na nossa programação. Se não dói dar, dessa vez não dói, dão mais, viu? Essa flip aí, sei não, tá deixando todo mundo maluco. Mas vamos seguindo aí, firmes e fortes, Deus no comando sempre. Alô, Marco Rico. É autoridade, né? O homem agora é autoridade. Valeu, coordena, um abraço, viu? Boa tarde pra ti. 15 horas, 9 minutos em Piritiba. Valeu, valeu.

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2: 3:21.
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1: 3 horas e 30 minutos.
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1: 3:33.

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5: 3:36.
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5: 3:37.
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5: 3:38.
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2: 3:39.
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1: Bom demais, vamos nessa. Jonas Esticado aqui no nosso Show da Tarde. Acertou do pá, bacana. 15 horas 40 minutos. Daqui a pouquinho tem o nosso relax. Obrigado a você pelo carinho, pela companhia. Você do outro lado do rádio, você cortando o trecho aí, transitando nas estradas de nossa região. Obrigado pela carona. Valeu, valeu, simpatia. 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
2: 3:56.
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0: 4 e 1.
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0: 4 e 2.
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2: 4 e 4.
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2: 4 e 6.
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0: Dois Cactus Pingados.
1: Fora da lei, né? Bacana aí, chegando. Sucesso aqui no 96, o nosso Relax. Ed Mota, Fora da Lei. São 16:09, boa tarde. Valeu, valeu, simpatia, muito obrigado. Valeu, Vera Martins, um só pra cada um, hein? Baixa Grande hoje tá derretendo, viu, Aninha? Pegou aí, viu? Parece que o céu baixou aí em Baixa Grande. 32 graus no coco, sensação térmica aí, quase 34 graus. Vamos de música boa, vamos de sucesso. Cheguei com Manerva, né? E Juliette, Péssimo Negócio Coração. Aqui no nosso Relax, Lu Cícero, Intépida Mutar, aquele abraço. 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E a Anitta chegou por aqui, ó. Muito calor, né, Aninha? Então vamos de música boa. Manerva, Juliette, Péssimo Negócio. 6:10, boa tarde.

0: Obrigado.
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0: 4:31.
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0: 4:32.
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0: 4:34.

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0: bom demais, bacana, Vanessa da Mata, só eu e você aqui no nosso Relax. Valeu, valeu, Malhado, tá ligado aí, o grande Malhado, rapaz.
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0: No lá no Lajedo do Pindobá, o homem é conectado aí na Imoré. 16h46, quero agradecer a você do outro lado pelo carinho, pela audiência, pela companhia, eu tô indo nessa. Retorno amanhã às 12, com a permissão de Deus, no programa do meio-dia, com mais um show da tarde. Às 16, com mais um Relax. Pra você que já tá descansando, tá de boa aí, forte abraço, bom descanso pra você. Você que já finalizou aí, né, mais um dia de trabalho, já cumpriu a sua missão de hoje. Que Deus te abençoe ricamente, viu? Você do carro transitando nas estradas de nossa região, aquele abraço. Meu amigo Cícero, lá em Itaperamontá, oficina de gestão eletrônica, Auto Center.

0: Fala, Teixeirão. E aí, Teixeirão? Tá chegando aí? Veja aí, Teixeira. Meu Teixeira, Teixeirinha. Ai, tá lidando aí não, né? Não, tá suave. Vamos trabalhar pra Deus ajudar. Agora sim, acho que foi. Dá uma olhada ali, Teixeira, por favor. Ele agora está lidando. Acho que era aqui na...
1: Deixa eu ver nesse aqui, peraí.
0: Ai, cadê? Chegou aqui o Teixeirão. Daqui a pouquinho tem ele, viu? Teixeirão e o clube do Roberto. O homem lá de Portugal. Baixa aí, hein? Agora chegou, né, pai? Mas sim. Ah, valeu, porque aquele som ali é muito louco. É, ali tem um Gasparzinho dentro dele. Mas eu acho que agora chegou aí, viu, Teixeira? Agora tá suave na nave. Tá de boa, né? Brigadão. Valeu, valeu. Tchau, tchau. Fiquem todos com Deus e até amanhã. Sintronizado, né, Aninha? Ai, ai, bacana, bom demais. Valeu, Cícero, Intapira, montar oficina e injeção eletrônica. Ele quer dizer sintonizado na Aimoré. É porque o malhado é diferenciado. Ele tem a língua pegada, viu, Aninha? Ai, cadê? Valeu, Aninha, embaixo é grande. Obrigado, minha querida. Obrigado, Roseli. Valeu, valeu. Salve, salve. Daqui a pouquinho eu tenho Teixeira e Clube do Roberto. Eu vou finalizar com essa aqui, ó, porque eu quero que o seu dia termine bem. Luciana Mello, Simples Desejo, aqui no nosso Relax, fechando aqui, tá? Tchau, tchau.
2: Quatro e quarenta e oito.

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1: 4:59.
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1: 5:01.

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3: Cinco e dois.

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5: 5 e 4.

boa tarde, Peritiba e toda a região, gente bonita ligada na gente. Aqui estamos agradecendo a Deus por mais este dia, uma quinta-feira, 17 de setembro, e que uma proteção de Deus, vamos até às 6 horas, gente. Que quinta-feira abençoada, que quinta-feira super gostosa. E melhor ainda para estarmos juntos, hein? Agradecido pelo ar, agradecer a Deus pela luz que vemos e pela oportunidade de estarmos juntos, hein? Mas eu quero você pertinho de mim. Vamos interagindo, vamos participando. Tá aberto o canal para você participar, hein? Vamos brincar de comunicar. Vamos que vamos. Tem aniversariante? Chegue junto, traga. E tem também a mensagem do dia, traga pra gente. Tem um convidado do rei? Diga quem será o convidado do rei, porque aqui é assim, hein? Aqui você é que faz a melhor programação do rádio. Gente ligada, olha aqui, já chegando as primeiras participações, hein? Opa! Chegando junto, rapaz. Aí, Valci, lá em Angico de Mairi, olha aí, Valci aí. E aí, prezado locutor? 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Não deixe de ficar ligada, não, Alda. Você que tá aí na cidade de Itaperamontá, nossa querida Itaperamontá. Você, Pingua, aqui na cidade. Tem também Zé da Chácara aqui na cidade. Fique de olho, Zé. Fazer um exame de vista, Zé. Tô na hora. 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

0: Isso. E assim vamos que vamos. Olha aí, 5 horas e 18 minutos em Piritiba. Gente bonita ligada na gente. Aqui eu trago as primeiras participações da tarde. Alô.
1: Oi, Teixeira, boa tarde, que é Alda Matos, tá pegando tá? Passa uma musiquinha aí de Roberto Carlos. Eu quero uma dele, você tá passando a música dele mesmo. Eu falei isso pra tia Eide, eu vou bizuir pras meninadas aqui que fala com o Gil Santana e pra todos que curtem, todos aí da rádio. E pra você, um abraço, Teixeira.
0: Valeu, Alda, obrigado.
2: Boa tarde com Jesus, Teixeirão. Que menino Jesus te abençoe, seja bem-vindo. Uma boa tarde abençoada por Deus, Ivaci.
0: Valeu, Ivaci Angico de Mairi. Qualquer dia, eu estou aí, como diz o cantor e compositor. Abraçando aí para Leninha, para Guilherme, todo mundo aí na sintonia. Celita Paixão também, sempre na sintonia. E olha quem está aí também participando.
3: Boa tarde, Teixeira. Boa tarde, Mazinha, direto de Tuverlândia, de Goiás, 1.800 quilômetros da minha queridinha terra natal. Teixeira, manda alusão aí para minha neta em Piritiba, Beatriz. Mandar aí para toda a minha família ali, Porto Feliz, para Lia de Zezé.
0: Muito bem, isso é opa.
3: Na Chapada Padete, minha amiga, no Largo Pacumpadre Rene, todos meus amigas, minhas amigas no Largo também. Sem esquecer de ninguém, e aí, Piritiba.
0: Muito bem, Tuverlândia, Goiás, Estamundão sem porteira. Valeu, tá dado um recado, querido, e você vai ligando também, hein? 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
4: Boa tarde, Teixeira. Manda aquela alusão aí, pai, que tô ligado. A luzinha da tarde, pra alegrar, nos animar a nossa tarde. Tudo de bom pra gente, pra todos.
0: Tamo junto, rapaz. Bora pegar, bota esse som aí, aumenta o volume. Deixa ver pra estondar mesmo, o som da Imoré em toda a região. Bom. Aura já foi, agora é a vez de Deda.
5: Mandou só um oi.
0: No som, oi, oi, oi, oi, oi, oi, oi, Deda, Deda. Olha o pingo de gente, rapaz, também. Esse pingo.
5: Mas tem áudio.
0: Mandou até áudio, rapaz, ó.
6: Boa tarde, Teixeira. Boa tarde, Curitiba. Boa tarde, 96. Boa tarde, os amigos internautas. Boa tarde, os amigos telespectadores. Boa tarde, a galera lá nos Marcelino. Todos meus compadres, todos os bodes em Ailton Teixeira, todos os bodes lá nos Marcelino. Os bodes que viram uma música aí, Sem Paria Teixeira. Todo mundo aí tá na escuta lá no Marcelino Teixeirão. E o pessoal também lá em toda Goiás, em Caldas, Nova Coração do Goiás. Também lá em Catalão, Rio Verde. Também a galera aí, Porto Feliz, Sumaré, lá na Grande São Paulo.
0: Como pingo! Riba os pés, pingo! Obrigado, pingo. Pingo, você viu, ouviu aí, Osimar ligou lá de Tuverlândia, Goiás, hein, rapaz? Agora só falta a galera da Aparecida de Goiânia, né, rapaz? Gilmar, aquela turma toda lá. 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E João da Carne, Gil Santana. 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E agora tá faltando o Cleito. O Cleito foi pra Jacobina hoje com o Cleito, viu, Jesus? 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Piritiba, Jacobina, 5h40, voltando 11h30. Viu, muquiado? Viu, Caboré? Mas eu trago o convidado do rei hoje, Gilson.

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0: 5h40. Boa tarde.
1: Daí, boa tarde, toda a galera aí, boa tarde aí, tudo de bom aí, hoje não tá com a música de Barreirita aí, pra toda a galera do rádio aí, viu? Caboré, são portugueses, mundo novo.
2: Olá, Teixeira, boa tarde. Aí, eu gostaria de ouvir uma música de Roberto Carlos, Como Vai Você? Ofereço pra você, pra Gilson, pra Madrinha Bisuína Andaraí, pra Osmaílde. Também ofereço para a Nete na Tabela, para a Áudia em Itapiramutá, para a Valdeir, Vera, meu sobrinho Janinho em Itapiramutá. E também para a Celita, Sirlene, Rizalva, Pedro Jean Jovem Macajuba. Meu sobrinho Lino Alexandre e família Nibuzeiro, Dinalva, Dona Isabel e Pingo aqui em Curitiba. E para a Soninha Nascajá e para a Jessinha Martins. E todos que estão ouvindo o seu programa maravilhoso, tá bom? Um beijo no coração e uma boa tarde.
0: Valeu, tia. Tamo juntos. Antes foi participação de Caboré. Caboré de orelha. E agora é Suzy. Caboré da cidade de Mundo Novo. Alô, Caboré.
3: Boa tarde, Teixeira. Aqui é Suzy de Manguinha. Passa a música pra gente aí, tô ligada.
0: Suzy foi rápido. E agora é a vez de Claudeir, rapaz. Lá na Fazenda Junco. Claudeir diz Teixeirão, rapaz. Nós estamos aqui na sintonia da 96 FM. Dia e noite. Daqui a pouco tem Gil Santana, viu, Claudeir? Aumente o volume do rádio. E por falar em Gil Santana, ele inclusive já está por aqui, já programando aqui. Vai ter manhã do brega, vai ter painho do brega, vai ter tia do brega. Olha, o homem fez uma salada aqui, meu amigo, que ele, até menino vai chorar. E agora eu volto aqui dando uma lapeada, Gil Santana. É que vai ter vaquejada esse fim de semana, né? Aqui na cidade. Lá no...
4: Isso, lá, é, no sítio do Canaã, é, do nosso amigo Matheus. Começa amanhã, né, Teixeira?
0: Amanhã.
4: Sexta-feira,
0: é. E aí, rapaz, você não vai derrubar boi lá, não? Puxar no rabo do boi?
4: Vou lá, ver se puxo no rabo da vaca. É, eu vou derrubar, tira uma vaca, você... derruba. Agora boi, não.
0: Não, mas... É tudo tem rabo. É boi, vaca. Você tem que ser bom cavaleiro, que é pra montar no cavalo e.
4: Ah, rapaz.
0: Pedir pra Claudeir trazer um cavalo bom pra você lá da Fazenda Junco.
4: Ah, vou pegar um cavalo lá, um jegue lá de Pedrinho de Jovem. Pedrinho de Jovem hoje completando idade nova. Pedrinho de Jovem, parabéns, viu? Ali é velho. É? Pedrinho de Jovem, ele tem cento e tantos anos. Ali é velho.
0: Oh, rapaz.
4: Agora tá bem conservado. Tá no ovão, né? Você olha pra ele assim.
0: Cento e tantos anos que ele. que ele acabou registrando, né?
4: É.
0: Que ele se recorde, tirando a parte de fora do registro, vai dar uns cento. Que o povo mais antigo, Gilson, dizia que já batizava os filhos e depois de 5 anos, a criança estava com 5 anos, 6 anos, aí que ia registrar. Batizar não, registrar. É.

0: Diz que aí o oficial de justiça, né, do cartório, perguntar quando foi que esse menino nasceu?
1: Quem lembra?
0: Aí, ô, seu moço, não sei não, eu sei que esse aqui do meio, quando ele nasceu, esse do meio já tava grandinho. A menina já tava... Aí ele chutava, bom, então esse aí deve ter, você tá registrando hoje, deve ter já uns 4 anos.
1: Isso, fazia um cálculo, uma base.
0: Fazia uma base. Então esse senhorzinho aí de com 100 e quantos anos?
1: Pediu um jovem, deve 101 por aí.
0: Então ele deve estar com 105 por aí.
1: E não se aposentou ainda, dizendo que a conversa dele é essa.
0: Rapaz, ele está querendo aposentadoria dupla.
1: Eu acho que ele não está querendo que saiba que ele está aposentado.
0: Está querendo duas aposentadorias. Centenário aí não é brincadeira, não. Ô Gilson, agora, rapaz, voltando a falar da ótica.
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0: O Gilson e a resenha, então, hoje.
1: Já bateu uma resenha, pedi um jovem, cento e tantos anos.
0: Cento e tantos anos, rapaz. Tá vendo aí?
1: E Zica da Viola, o vendedor de licuri, tá ligado?
0: Aqui eu quero mandar uma alusão para tia Hilda, que já mandou um alô. Para Claudeir Gonçalves, para Sus de Manguinhas, e tem Zé. Olha, rapaz, Zé Beto.
1: Zé Beto Transporte, rapaz.
0: Zé Beto. Tem também outro áudio aqui, rapaz. Tem dois áudios aí. E o povo ligando, vamos ver.
2: Boa tarde, Ailton Teixeira. Boa tarde, Gilson Santana. Bora mandar um alô aí para Zé Beto Transporte de Ibiaporã, Bahia. Zé Beto Transporte está na escuta aqui da Imoré FM. Bora, Ailton. Bora, Gilson.
0: Ibiaporã, terra boa.
3: Ô, seu Ailton, boa tarde. E aí, tudo bem? Rapaz, o homem sumiu. Apareceu. Passa uma muga boa aí pra nós.
0: Uma não, vou botar logo
1: uma dúzia.
0: Ou mais, né, Santana? São 5h47, temos tempo ainda, né? Dá tempo aí, né? Vamos lá.
1: Tempo até uma hora.

Nossa, é isso aí, gente. Valeu pelo carinho, valeu pela audiência. Valeu aí, uma alusão pra Zé da Chácara mais uma vez na sintonia. O João da Carne, o homem que tá aí no box do Mercado Municipal. Vamos, João. Você já separou o cavalo pra a vaquejada, João? É no Parque Canaã, viu, gente? E também aproveitar aqui a oportunidade de mandar uma alusão pra Lorival, na Fazenda Salouro, sua esposa Lourdes. Porto Feliz, mandar uma alusão para todo mundo, para Laiane, hein? Para Bruna, para Sheila, para Vanberg, tem Guilherme, alô Guilherme. Misso, e a galera do Grupo Pimenta, sempre chegando junto. João Paulo, Edilson, também na sintonia. Jaime, Djalminha, todo mundo ligado. Santana é com você. E até amanhã, se Deus quiser, de volta com o Clube do Rei e seus convidados. Hoje foi Henrique Juliano, convidado do Rei. Tchau, fiquem todos com Deus.

0: Eita, Henrique e Juliano bota pocando, viu, galera? Pois é. Boa tarde.
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2: Oi, Vinícius.

0: Muito bem, galera. Boa noite, Biritiba. Boa noite, micro-região. Obrigado pelo carinho da companhia. Olha, começando o seu Top Brega, o programa mais brega da sua Imora FM. Alô, Zé Beto do Transporte. Aquele abraço, meu amigo. Chamando a alusão para a galera, Marcel Marques, do povo de Biaporã, me ouvindo. Obrigado pelo carinho da audiência. E a galera de Itapira Montar, todo mundo ligadinho, né, Luiz Airão? Aquele abraço, meu povo de Itapira. A galera do Poço Bonito tá me ouvindo, né, Luiz Airão? A galera lá do sítio, pessoal de Volta Grande, deu Clécio, né, Mira, em Pé de Serra, Mira, tá ligada, boa noite, meu povo, eita, nós, mandar um alusão pro pessoal de Vaz do Poço, Vaz da Roça, alô, Nivaldo, lá no Alto Capim, o Mengão, rapaz, tá bem, né, rapaz, só os corintianos, coitado, estão tudo sofrendo, eita, lasqueira, pois é, né, Guinemar, dos Angicos, todo mundo ligadinho, aquele abraço, eita, nós, deixa eu botar aqui o povo pra falar, as meninas, né, as meninas, pô, parar não, programa aqui pra falar, eu boto lá pro final do programa, homem, tu é doido, mal boto o programa, o povo já tá ligando pra falar, vai falar lá, é. Olha, alô, dona Margarida, alô, Jane, ouvindo a gente lá no Cantinho, rapaz, Ivanusa tá ligado também lá em Salvador, mandando alusão pra sua mamãe Beta no Cantinho. Dona D, lá na Palmeirinha, mandando alusão pra João Paldaco, dona, esqueci o nome da Eliene. Toda a galera aí do Cantinho no Maçambão, né, Valdemir? Aquele abraço! Alô, Jefferson, sua esposa Alana, sua filha Cecília, lá nas Almas. Tá me ouvindo, né? Filho de Dona Eliene, Zé Boquinha? É, meu amigo Genilson das Almas, o homem tá ligado, rapaz. Cadê Jade lá?
1: Boa noite, Jesotano. Sou Jade.
0: Muito bem, Jade. Aí meu programa é bom ou é ruim?
1: Seu programa mata mil. Mil, mil.
0: Tá vendo, teta? Mil, mil, viu? Oi. Eita, nós. 6 e 2.
1: Oi, Gisatã.
0: Oi, Em.
1: O radinho tá ligado aqui, viu?
0: Muito bem, deixei ligado. Desligue não, viu? Ô, Zé, cadê tu?
2: Valeu, Gisatã. Gisatã, valeu. Gisatã, cachorrinho de Bengo, valeu.
0: Valeu, cachorro de Bengo. Olha... 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Tá pensando que o povo é besta, é? Ah, pai, cadê ela, matadeira de galinha?
3: Pois é, Gis, acabei de matar a galinha agora.
0: Oh, alegria da gota de exterminar pobre das galinhas.
3: Pois é, Gis, acabei de matar a galinha agora.
0: Ave Maria, Geraldo Bagaceira, tá vendo, Cajé? Pense que é igual de matar... Galinha, viu, rapaz? A vovó Bizu, exterminadora de galinha. O diacho. Aí gosta de matar a galinha, rapaz. 6 e 4. Cadê a toada, Zé? E Caboré gosta de toada, vá. E Zé da Chácara também quer toada.
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0: 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Deu um pulinho lá. 6:05. Ah, mas reconhecer demais. Bora, música.
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0: Muito bem.

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0: Eita, nós! Se der escândalo de amor, é culpa sua! Ê, Cauã, cadê Cauã?
1: Bota pra atorar.
0: Eu boto pra atorar, Cauã, que eu boto pocando. Alô, dona Creuza, alô, Bia, na Baixa Verde. Já tá com o radinho ligado, dona Creuza. Bia chegou em casa, tomou banho, Bia, onde? Só mais tarde. Alô, Vai Matheus do Barrigão, Dona Ivonice, os velhinhos do Miroco, lá da Baixa Verde, pense, lá é gringo, Toia, Carlos. Ei, Dona Ivonice, que dorme. Dona Ivonice, vê se amanhã acorda cedo, viu? Né, Dona Creuza? Rapaz, vai gostar de dormir assim lá adiante. Pense numa velhinha dormioca. Ei, Dona Ivonice, boa noite, Dona Ivonice, boa noite, véi. Outro do Miroco, véi, dorme até 7 da manhã. E pediu um jovem, rapaz, agora, hoje fazendo aniversário, viu, Vai Matheus? Pediu um jovem completando uns quase 100 anos, ali tá em janeiro. E você vê, ele não quer ficar velho não. Você chega lá pra ele e fala que era aposentado, ele pega a ar. Aí não me aposentei ainda. Como é que você aposentou, rapaz? Perdi um jovem, comia água, mas aí, na época, os dois no ovão. E aí, chegando na época, tomava gostava de tomar uma cervejinha, e ele também, ué? E quando andava no novo, nem eu lembrava disso, parece que eu nem era nascido. Eita, lasqueira, 6:16.
1: Aqui é Isabel Vazia do Mar, então aqui, eu tô aqui ouvindo o seu programa.
0: Dê, fique ligado, hein? Alô, seu Noé dos Carros, tá ligado? Não perde meu programa, pai. Seu Noé? Ave Maria, Sônia das Cajetas tá ligada, Cajeta tá ligado, né? Bora com o Geoval Santos. Alô, titia Hilda, boa noite, Risalva, boa noite, Celita, rapaz. E, ô Celita, apareceu alguma alma aí pra você escavar o ouro? A cara do trovão apareceu, o cara tem uma cara. Ô cara, tu já, alguma alma já te chamou pra tu arrancar o ouro, um pote de ouro? Já? Fala a verdade, cara, tu tem uma cara que já cavou muito pro poço de ouro. Rapaz, ó, Risalva e Celita lá, é igual o tatu peba pra cavar ouro. As almas vêm chamar, Risalva já vai, mas tio Loto já tem um equipamento separado lá, só pra cavar. E aí, você sabia que a alma chamou Zica? Zica da viola. Viu, cara? A alma apareceu pra ele. Ontem lá em casa eu pensei que era uma alma. Eu vim mexendo umas 3 horas da manhã, que é o horário das almas, é 3 horas da manhã. Eu sabia que a rádio tem contato com esse povo do outro lado, viu, cara? É verdade. Já foi constatado isso. Então você que tá aí do outro lado me ouvindo, você ainda fica, você quer que a alma vá aí pra puxar seu pé, pra você tirar o ouro? Vó Bizuí cavou muito ouro, não foi, Vó Bizuí? As almas reapareceram pra senhora, Vó Bizuí? Lá no povo das almas, você sabe o que chama as almas? Porque as almas lá, e chamar o povo direto para ir cavar ouro e botar o nome do lugar, as almas. Aí a alma apareceu para Zica, Zica da Viola. Só Zica, eu tenho um tesouro para você. Zica da Viola ficou numa alegria da gota. Aí foi cavar o ouro, o pote de ouro. E aí Zica foi tomar informação com quem? Com Risalva, que é experiente, e Celita, né? Cara, provavelmente tem uma cara que já acabou muito, viu? Rapaz, tem uma cara que já tirou muito pote de ouro, viu, cara? Rapaz. E aí o que aconteceu? Chegou lá, Zica cavando, e veio o jegue do beição, e veio galinha preta, e veio porco de acha quatro, e Zica cavando. Trabalho da gota, a noite toda cavando, coitado de Zica, né? É. Quando Zica abriu, tinha lá um potinho, quando Zica abriu, tinha um bilhetinho dentro. Aí tava lá, ó, vá vender licuri e fazer cocada de licuri, pronto, Zica tá milionário, tá vendo? Rapaz, tá podre de rico, rapaz. Daqui pro final do ano ele compra um S10, no rumo que vai, homem. Bora, Geoval Santos, vá!

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0: Muito bem, tá aí ele, Reginaldo Rossi, bem lembrado, viu, Sônia das Cajás, começa hoje, né, a vaquejada aí do grupo, né? Hoje é Sônia das Cajás, tá bem informada. Deixa eu mandar um alusão lá pra galera ouvindo nós, a galera do Sumaré, boa noite pra você, da tabela do Posto Feliz, alô Márcio, alô Dona Enice, alô Sandra, tá ligada, Sandra, boa noite, meu povo. Deixa eu mandar um alusão pra Dona Nena, alô Sara, também ouvindo a gente, Dona Lucinha, alô seu Evaristo, alô Alexa, todo mundo ouvindo nós. Obrigado pelo carinho da companhia, né, Ivo? Ivo tá ligado, rapaz, lá na Vaza do Mato, em Jacobina. E a netinha dele também tá ligado, ó.
1: Boa noite, Gil Santana, que é Isabel Vaza do Mato. Tá mandando um alô pra Valsinho, o seu Antianana do Garajal.
0: Muito bem, alô, Ângela, o povo lá na ponta d'água, né, Velmin? O Velmin tem uma cara de que muita alma já chamou ele, viu, Carla? Pra arrancar olho, Velmin, aquele velho como água da peste, sai bebo na moto, tu morre, miséria. Olha, Velmin, caso tu tenha escolhido dinheiro, viu? Qualquer coisa, venha. Venha cavar o pote de ouro, viu? Eita, nós. E Carla de Trovão? É o quê, Carla? Manda alma, vem que tu vai. Olha, e ela vai mesmo, viu, Carla? Uma vez, a nossa amiga saudosa, Nainha, Nália, Nainha me contou, disse que... Viu, Perna Malandro, Dona Suzana, galera lá do Ribeiro, boa noite, meu povo do Ribeiro, boa noite, galera do Machixe, é, rapaz, disse que uma vez uma alma chamou ela, e chamou três vezes, rapaz, né, e ela não quis ir, ó, a alma jogou os pau do dinheiro assim no chão, no pé, tu não quer não, é? Ah, rapaz, ficou zangada, viu, a Guilhermar disse também, esse aqui só vai mandar mensagem pra cá, não manda mais mensagem pra cá não, Guilhermar, ah, procura o que fazer, rapaz, ô, não é não, vai vender ele curir. Ah, rapaz, boa noite Santana, é Pileque, rapaz, Jequitibá, manda alô pro pessoal de Baixa, da Baixa Verde, Matias, eu tenho que conhecer Jequitibá, rapaz, rodar na Baixa Verde, né, direto, não é não, Bia, Dona Cris, eu tenho que ir lá, né, não, Sônia, que começou hoje, foi, rapaz, pois é, cadê, a hora, vixe, o povo quer chorar. Paulo de Tarso, Silvio Romero, o povo tudo quer chorar, rapaz. Ô, Santana, eu quero chorar. A Guilherme do Rio quer chorar. A Guilherme disse que quer chorar nessa também, né? Cadê ele? Fazer o povo chorar. Paulo de Tarso, tá doido pra chorar. Aí botou, pediu pra chorar. Quem é que canta? Ele, o cantor Zé Reis. Aí canta, o povo desgrama chorar. Aí, cadê? Sumiu, foi. Ah, Lina Cicana, Cauã. Ah, tá aqui, rapaz. E essa é boa, né, Roberto Muquiado? Até Muquiado vai chorar nessa, bora? O Vé Matias chora, quando toca nessa, o Vé Matias chora na hora nessa, né, velho? Pedro de Jove também tá chorando, hoje ficando mais velho, que ali tem janeiro, Pedro de Jove, pense no velho, né, Pedro de Jove, ali tem janeiro. E, não, e você vai lá e fala que não se aposentou não, ué? Rapaz, a cara nem arde. Ô, Gilson, boa noite, toca aí, Sandro Lúcio Paloma, homem, mas que Paloma, né não, Paloma tá voando. Ah, é Maridete, ah, tem que tocar, Maridete da onde? Lá da, como é o lugar, rapaz? Da Laranjeira Paloma, se der tempo, Maridete, eu toco. Se não der, serve de Júnior Nascimento pra você, que é bonita toda. Não é não, Juninho Play? Juninho Play agora só anda com uma bolsinha, é, rapaz, arruma uma bolsa, é. Pois é, cara, por mais que a alma vá lhe chamar. Pois é, ontem à noite eu vi, cara, batendo lá na porta, mexendo na cozinha, digo, olha, a alma veio, vou arrancar um pote de ouro, numa alegria da peste, rapaz. Quando eu chego lá na cozinha, peste de um saruê, ué? Rapaz, mexendo, futucando atrás de mim, rapaz, que é, rapaz, que porra é essa aqui, uma hora dessa, três horas da manhã me acordando, seu vagabundo. Aí abri a porta da cozinha e botei o sacana pra correr, fui lá pro quintal, vai lá comer grilo, que ele come tudo, é, como é o nome daquela, barata, escorpião, lá em casa tava aparecendo um escorpião da porra, depois que esse saruê tá lá, nunca mais, o bicho come tudo, só que ele comeu os escorpião tudo e a barata também, viu, cara? E aí agora tá atacando minha cozinha, rapaz, mas eu não matei o bichinho não, botei ele pra correr. Ah, corra, seu sacaninha, ele ficou me olhando assim, ele já sabe, eu botei ele pra correr umas três vezes lá de casa, rapaz, ele já sabe, ele ficou na porta do banheiro me olhando, cara, eu fui abrir a porta e ele só me olhando, já sabe, né, como é o sistema, abri a porta da cozinha, ele vapo, rapaz, dá um jeito de forrar aquela cozinha que ele vai, aquele sacana vai entrar na casa do chapéu.
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0: E você viu que o cantor falou, ê Zé, lembrou o nome dele, tá vendo, Pedrinho Jovem? Aí, olha aí, Dona Cleusa, rapaz. Alô, galera lá do Tinguí, Baldo, ali, Neto de Arigol, Rádio Galego dos Cocos, Carinho de Leão, Dona Duge. Ai, vê se amanhã acorda cedo, amanhã é sexta.
1: Brasília!
0: Tá vendo? Ê Zé, tá vendo, Carla? Ouviu?
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0: Tá vendo? Até Zica quer vender o CD de Zé. Zé cantor, Zé Reis, aí o cantor. Ah, pá. 6h38.
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0: Rapaz, o tempo voou, velho. O programa acabou. Quase não falo nem nos patrocínios. Tu já viu, rapaz? Negócio tá brabo, viu, Genilson das Almas? Boa noite, meu povo de Miguel Comum. Obrigado pelo carinho da companhia, o pessoal da Serra Branca, né, dona Antônia? E Léo, a galera de Bitu. Alô, meu primo Valdir, lá em Itapepu, me ouvindo também. Boa noite, obrigado pelo carinho da audiência, viu, Carla? Pois, cara, tomara com a alma rádio chamado. A gente tem uma cara de medrosa da goza, fica atrás de alma, atrás de dinheiro. Carla? Ah, mas é arriscado. 10 almas chegaram e arrancar 10 potes de ouro. Rapaz. Essa cara, não sei não, viu? Olha, 6h43, em nome de quem? 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Olha que beleza, rapaz, né? É o quê, cara? A casa tá doida atrás de dinheiro, atrás de coisa. Ah, rapaz, tome jeito. Tomara com a alma rádio chamada, tu vai ver o bom pra tosse. Viu? O jegue do Beição vem lá, diz que o beijo do jegue parece que tá tosteira. Zica já tirou. Coitado de Zica, cavou, cara. Dá até pena, né, coitado? Quando chegou lá que foi pegar o pote, tinha lá, a alma deixou escrito pra ele. Vá vender licuri e fazer cocada de licuri. Mas também rico, Zica tá ficando rico vendendo licuri, viu, e cocada na escola. Rapaz, tem cocada de licuri aí, Tonho Soares? Tá vendendo cocada também de Zica? Celita tá vendendo, comprando na mão de Zica e vendendo. Né, não? É. 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Cadê Jale, rapaz? Não botei Jale pra cantar hoje. Rapaz, cadê tu, Jale?
1: Boa noite, Gil Santana.
0: Ah.
1: Sou Jadila.
0: Nós sabemos que é você.
1: Boa noite, vovó Mizuí.
0: Ah, vai cantar aqui música da merenda? Vá.

0: gostosinho. 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
1: Tá vendo? Ainda deu uma aula de cidadania, viu? Rapaz, essa Jade não é brincadeira, não.
2: Vinho, Yuri, Ricardinho!
1: 6h47.

0: Muito bem, 6h53, rapaz, o tempo tá voando, velho. Você vê, é fim dos tempos, o mundo vai acabar. Olha, esse desequilíbrio que aconteceu na Terra, desmatamento, tudo, a camada de ozônio acabou, até pode olhar, a Terra tá rodando mais rápido, velho. Tá rodando mais rápido. E torça pra não estar se aproximando do Sol, viu? Ele diz que o povo falava, os mais velhos, antigamente, né, Carla? Carla, que era o tempo de Carla. Carla jogou pedra na arca de Noé. Quando a arca passou, a Carla estava jogando pedra embaixo. Pau, pau. Não, cara, é criança ainda. Fia, tá ligada? Boa noite, Fia. Gente, dá tempo de botar ninguém lá pra falar, não. Olha, Zé lá do Tanque Novo, manda alô pra todo mundo. Tevaldo tá ouvindo lá também, Mundo Novo. E vovó Benzuí tá ligado. Vovó Benzuí quer falar todo dia. É, chega da linha uma hora dessa. E aí a alma, já, cuidado com as almas, viu? É, bora! Vamos dar uma rocha, vá!
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Muito bem, galera, tá aí ele, Amadão, rapaz, é. Pois é, final do nosso programa Top Brega, que volta amanhã a partir das 6 da tarde, amanhã sextou, né? Amanhã é pouco papo, mais música, de sexta-feira tem que estar mandando um áudio toda hora, é música, né não, galera? E hoje eu botei a rádio 4h40, ver se amanhã eu consigo botar mais cedo, né? É, o povo adora. Alô, Matheus! É, rapaz, Parcana começa hoje, é, rapaz, vaquejada, hein? Pois é. Bom fim de semana, boa noite pra todo mundo. Boa vaquejada! Tchau, daqui a pouquinho, Voz do Brasil!

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1: Dia. Ação contra o comércio de celulares irregulares.
2: Operação Última Chamada tem como alvo cerca de 200 estabelecimentos comerciais em 15 estados. Luana Karen.
3: 50 inquéritos policiais foram instaurados. Também foram realizadas prisões em flagrante e 635 aparelhos celulares foram recuperados.
1: Semana Nacional de Trânsito traz como tema Desacelere, seu bem maior é a vida.
2: E especialistas discutem como a ciência pode atuar a serviço da vida nas ruas brasileiras. Cleide Lopes.
4: O objetivo é transformar conhecimento científico em prevenção.
1: ECA Digital completa um ano.
2: Estatuto trouxe novas regras para que as plataformas digitais garantam a proteção de crianças e adolescentes na internet.
1: Os principais avanços são destacados em entrevistas por IAG Miola, diretor da Agência Nacional de Proteção de Dados.
5: Uma mensagem central dessa legislação para as plataformas digitais, que a partir de agora elas têm um dever de atuar preventivamente para evitar que danos e riscos para crianças e adolescentes sejam consumados.
2: Hoje na apresentação da Voz do Brasil, eu, Mariana Jungmann e Nazi Brum.
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2: Uma operação em 15 estados para desarticular o comércio de celulares roubados.
1: Numa primeira fase, foram enviadas notificações a pessoas que compraram aparelhos com notificação de roubo no programa Celular Seguro.
2: Com base nessas informações, foi montada a Operação Última Chamada, com foco nos comerciantes que estavam vendendo esses aparelhos.
3: Pelo menos 200 estabelecimentos comerciais localizados em 15 estados foram alvo da segunda fase da Operação Última Chamada, voltada ao enfrentamento de irregularidades relacionadas à venda de aparelhos celulares. O ministro da Justiça e Segurança Pública, Wellington César Lima e Silva, destacou que a operação pretende quebrar a cadeia que envolve o roubo e o furto de celulares.
6: A única forma de combatermos o crime organizado, bem como outras modalidades de criminalidade comum, é exatamente através dessa atuação integrada de todos os órgãos.
3: Como resultado da ação desta quinta-feira, 50 inquéritos policiais foram instaurados. Também foram realizadas prisões em flagrante e 635 aparelhos celulares foram recuperados. Cerca de 280 policiais participaram diretamente da operação nos 15 estados. O secretário nacional da Receita Federal, Robson Barreirinhas, alertou que os consumidores devem consultar o e-mail do aparelho sempre que for comprar um aparelho celular por meio do site ou do aplicativo Celular Seguro. O e-mail é o número de identificação único e global, que funciona como o CPF de um telefone celular. Segundo Barreirinhas, essa consulta deve ser efetuada mesmo no caso da compra de celulares novos.
6: Esse cuidado tem que ser feito também na aquisição de celulares novos em lojas não tão conhecidas, porque em uma das ações aqui nós encontramos caixas de celular novo, caixa vazia. Para que serve isso? Muitas vezes para esquentar o celular roubado. Às vezes, mesmo com aparência de novo, é importante que o cidadão, quando não seja de uma loja conhecida, verifique o e-mail para ver se aquilo lá não é produto de roubo.
3: Já a recomendação para os cidadãos que tiveram o celular roubado é que indiquem os dados do aparelho na plataforma Celular Seguro. Na internet, o site Celular Seguro pode ser acessado pela conta gov.br. Já o aplicativo está disponível para baixar de graça nas lojas de

0: aplicativo para celulares. Reportagem Luana Karen.
1: E as Forças Integradas de Combate ao Crime Organizado, as FICOS, divulgaram os resultados da Operação Força Integrada 4, de combate ao tráfico de drogas e de armas, à lavagem de dinheiro e a organizações criminosas violentas.
2: Foram cumpridos em 20 estados 173 mandados de busca e apreensão, além de 137 prisões.
1: Também foram apreendidos 18 veículos avaliados em R$1,5 milhão, além de 7 armas de fogo, 49 munições, 11 quilos de cocaína e 90 quilos de maconha. Os bens bloqueados somam R$510 milhões.
2: As FICOS estão presentes em todo o país, com 41 unidades que promovem o compartilhamento de informações de inteligência e atuação integrada.
1: Uma oportunidade para empresas privadas ou públicas que estão com pendências na Receita Federal.
2: Até o dia 10 de novembro, elas poderão ajustar os pagamentos de PIS, PASEP e COFINS sem a incidência de juros de ofício.
3: A regularização é destinada a empresas privadas, órgãos públicos e entidades sem fins lucrativos, que pagam PIS, PASEP e COFINS. A iniciativa faz parte da ação de regularização de créditos da Receita Federal e busca o ajustamento espontâneo das obrigações tributárias. De acordo com a Receita, existem inconsistências que somam R$1,3 bilhão. Os avisos para regularização foram enviados pelos Correios e para a Caixa Postal do Contribuinte no portal ECAC, o Centro Virtual de Atendimento. Para fazer a regularização, não é preciso comparecer às unidades da Receita, nem enviar comprovação das retificações. O prazo para que esses contribuintes façam os pagamentos sem a incidência de juros de ofício vai até o dia 10 de novembro. Após essa data, a Receita Federal vai realizar novas verificações e os contribuintes que não efetuarem os pagamentos serão fiscalizados. Na última edição dessa ação, foram regularizados R$900 milhões. Thaísa Vitória para a Voz do Brasil.
1: Há um ano, o Brasil dava um passo importante para garantir os direitos das crianças e adolescentes. Era sancionado o ECA Digital.
2: Inspirado no Estatuto da Criança e do Adolescente de 1990, que foi um marco para a proteção dos pequenos, o ECA Digital trata das obrigações das plataformas com a segurança deles, também no ambiente virtual.
1: Mais cedo, eu conversei com o diretor da Agência Nacional de Proteção de Dados e a Gemiola sobre os avanços desse novo marco legal e as mudanças que estão sendo implementadas para uma navegação mais saudável nas mídias digitais. Acompanhe. Diretor, bem-vindo à Voz do Brasil para a gente falar desse marco que é a criação do ECA Digital, né? O que, que o senhor destaca como principais avanços trazidos por essa legislação ao longo desse período?
4: Tem uma mensagem central dessa legislação para as plataformas digitais, que é que a partir de agora elas têm um dever de atuar preventivamente para evitar que danos e riscos para crianças e adolescentes sejam consumados, para que eles aconteçam nas plataformas digitais. Então, é um dever de agir de maneira preventiva e proativa. As plataformas têm que, desde a concepção do produto que oferecem para crianças e adolescentes, durante toda a operação desse produto, tem que tomar conta, né? Tem que tomar medidas para que esse produto seja muito seguro para crianças e adolescentes. Isso se concretiza em uma série de obrigações que essa legislação cria para as plataformas digitais no Brasil. Então, por exemplo, as plataformas com o ECA Digital passam a ter um dever de adotar medidas que evitem que crianças e adolescentes sejam expostas a conteúdos ou práticas que podem colocar em risco a sua integridade física, como práticas conhecidas de incentivo ao suicídio ou automutilação. Uma outra obrigação muito concreta que o ECA Digital traz é o dever das plataformas digitais de prevenirem que o uso da plataforma ou do serviço digital seja compulsivo, excessivo por crianças e adolescentes. Então, há um dever aqui de mudar, né, incentivos que as plataformas às vezes fazem para um uso para as crianças e adolescentes ficarem conectadas excessivamente, né, de maneira, ou seja, são medidas para evitar o vício nas plataformas digitais. Um outro exemplo são obrigações das plataformas garantirem que crianças e adolescentes tenham contato apenas com conteúdos que sejam adequados à sua idade. E para mencionar um último exemplo aqui de uma obrigação das plataformas digitais criadas pelo ECA Digital, está a obrigação de que as plataformas ofereçam mecanismos de supervisão parental. O que significa isso? ferramentas para que os pais, as mães, os responsáveis por crianças e adolescentes consigam acompanhar o uso das redes sociais e das plataformas em geral por crianças e adolescentes e fazer escolhas para que esse uso seja o mais seguro para essa criança e para esse adolescente. Então, por exemplo, limitar, né, ferramentas que permitam ao pai ou à mãe limitar o contato da criança ou do adolescente com estranhos, ferramentas que permitam limitar o tempo de uso e assim por diante.
1: Grande parte dessas obrigações está ancorada na questão da aferição da idade, né? Para que essas políticas sejam implementadas, é preciso fazer a aferição da idade. E está correndo o prazo para as plataformas se adequarem a isso. O que elas precisam fazer até o início do ano que vem?
4: Para cumprir uma obrigação que eu mencionei aqui, de garantir que crianças e adolescentes tenham contatos com conteúdos que são adequados à sua idade, a plataforma precisa saber se o usuário é ou não uma criança ou um adolescente. Então precisa aferir a idade deste usuário. E o ECA Digital dá uma mensagem muito clara, principalmente para aqueles conteúdos, produtos e serviços que são considerados proibidos para crianças e adolescentes do ponto de vista da lei brasileira. Então, o álcool, o tabaco, as bets, né, os serviços de aposta, os conteúdos pornográficos, isso é considerado pela lei brasileira proibido para menores de 18 anos. Então, o que o ECA Digital, nesse caso, faz é proibir aquela autodeclaração. Então, o ECA Digital diz, ó, não funciona mais simplesmente ter aquela mensagenzinha de dizer eu tenho mais de 18 anos e poder acessar. Tem que ter um mecanismo que funcione de maneira adequada e efetiva. O que a NPD fez quando o ECA Digital entrou em vigor em março desse ano foi estabelecer um cronograma para que as plataformas consigam se adequar a essa obrigação, porque ela é uma obrigação também tecnicamente complexa, né? Então, a NPD, já em março desse ano, publicou uma série de orientações para as empresas, dizendo, ó, o que a gente espera desses mecanismos que vão ser adotados, que vocês devem adotar para aferir idade, é que eles tenham algumas características, que eles sejam confiáveis, como diz a lei brasileira. O que significa isso? Eles têm que ter acurácia, ou seja, eles têm que acertar a idade do usuário, né? Então, eles têm que ter alguma confiabilidade de que eles vão analisar de maneira adequada qual é a idade daquele usuário. Outra característica que a NPD diz que é importante é eles têm que ter robustez. O que significa isso? Não pode ser fácil fraudar esse mecanismo, senão ele não vai ser efetivo. Então, a gente viu alguns, né, sair na imprensa, antes mesmo do ECA Digital entrar em vigor, exemplos de crianças ou adolescentes que simplesmente, por exemplo, num mecanismo de aferição de idade que faz o reconhecimento facial, pintam uma barba para se passar por uma pessoa adulta. Se o mecanismo de aferição de idade não consegue identificar que isso é uma fraude, esse é um mecanismo que ele não é confiável. E tem que ser mecanismo também, outra característica importante, que respeitem a privacidade, que protejam os dados dos usuários. Então, a NPD começou orientando as plataformas sobre de que maneira elas devem adotar esses mecanismos. E o que a gente está fazendo desde março agora é detalhar esses requisitos técnicos para que as plataformas saibam exatamente o que a NPD, que é o órgão regulador responsável por fiscalizar essa obrigação, espera das plataformas, e a NPD também já começou a fiscalizar. Então, a gente já começou uma fiscalização, que a gente chama de monitoramento, que é para saber em que medida as empresas estão se adequando a essas obrigações. Quando o detalhamento técnico do que a NPD espera em relação a essa obrigação de aferição de idade estiver pronto, e a gente espera que isso aconteça nas próximas semanas, a NPD vai entrar numa nova fase, que é uma fase de fiscalização, aí eu diria a todo vapor. Que daí todo mundo sabe o que se espera, todas as plataformas sabem o que se espera dos mecanismos de aferição de idade, e aí a NPD vai começar a cobrar integralmente o cumprimento dessa obrigação. A gente já está monitorando, ou seja, já estamos acompanhando quem está adotando e estamos em diálogo com quem ainda não adotou e tem que adotar esse mecanismo de verificação de idade para entender como é que essas empresas estão planejando cumprir a lei, já que conforme o cronograma que a NPD divulgou, a partir de janeiro do ano que vem haverá uma cobrança muito intensa de que esses mecanismos estejam plenamente em funcionamento no nosso país.
1: E tem um outro prazo vencendo hoje também, que é o dos relatórios de transparência que eles têm que apresentar, né? Quais são as informações que têm que estar nesses relatórios?
4: Perfeito. Esses relatórios de transparência são algo também muito importante, uma obrigação nova que o ECA Digital trouxe para as plataformas. E é uma obrigação muito relevante, eu diria, porque é a maneira pela qual o ECA Digital obriga as empresas a prestarem contas de como é que elas estão atuando para cumprir todas as obrigações do ECA Digital. E hoje, como você muito bem ressalta, é o prazo que a NPD determinou para as empresas fazerem a publicação, pela primeira vez no Brasil, desse relatório de transparência. Quem é que tem que publicar esse relatório de transparência de acordo com a lei? Todas as empresas ou plataformas que tenham pelo menos 1 milhão de usuários, que sejam crianças e adolescentes. e tem a obrigação de publicar um relatório de transparência nos seus próprios sites, em português, para que todos os usuários no Brasil consigam compreender, contendo informações como quais são os canais de denúncia disponíveis dentro dessa plataforma para receber denúncias e como é que essa plataforma processa eventuais denúncias, né, de violações que estejam acontecendo dentro da plataforma. Outra informação que precisa conter esse relatório de transparência: as empresas vão ter que mostrar dados sobre quantas denúncias recebem, como é que processam, né, essas denúncias, como é que moderam conteúdos, como é que fazem a moderação de contas, né, se decidem, por exemplo, bloquear determinados usuários por desrespeito às regras da plataforma ou às regras do ecodigital, como é que isso funciona. E um terceiro conjunto de informações também muito importante que deve... As plataformas vão ter que publicar ou publicizar quais são os principais riscos que identificam nos seus produtos e serviços para crianças e adolescentes. Então, um conjunto de informações muito importante para que a sociedade brasileira como um todo consiga acompanhar de que maneira as plataformas estão se adequando e cumprindo essas obrigações criadas pelo ECA Digital no Brasil.
1: Muito bem, nós conversamos com o IAG Miola, diretor da Agência Nacional de Proteção de Dados. Muito obrigada, diretor, pela sua entrevista à Voz do Brasil.
4: Obrigado.
2: Empresas de transporte que pagarem abaixo do peso mínimo do frete agora correm o risco de serem punidas.
1: A Agência Nacional de Transportes Terrestres, a ANTT, vai suspender o registro das transportadoras que descumprirem de forma recorrente o valor do frete.
5: A Agência Nacional de Transportes Terrestres, a ANTT, iniciou os procedimentos para suspender cautelarmente empresas que descumprem de forma reiterada o piso mínimo do frete rodoviário. A suspensão do Registro Nacional de Transportadores Rodoviários de Cargas, o RNTRC, vai ser publicada no Diário Oficial da União e terá efeito 72 horas depois. O prazo pode variar de 5 a 30 dias para empresas que acumularem mais de 4 autuações em datas diferentes, no período de 6 meses, quando houver risco de continuidade das irregularidades. A fiscalização foi reforçada por novas regras que ampliaram o controle das operações de transporte. A repetição das infrações também pode levar ao cancelamento do RNTRC por até 2 anos e a multa de até R$1 milhão. As medidas não se aplicam ao transportador autônomo de cargas que atua exclusivamente como contratado. Claudimário Carvalho, para a Voz do Brasil.
1: A Semana Nacional de Trânsito começa amanhã, 18 de setembro.
2: O tema é Desacelere, seu bem maior é a vida.
1: Este ano foi feito um debate de como colocar a ciência a serviço da vida no trânsito.
2: O objetivo é traçar novas estratégias para diminuir os acidentes de trânsito no país.
6: Os acidentes de trânsito causam cerca de 1 milhão e 200 mil mortes por ano no mundo, segundo a Organização Mundial da Saúde. E o Brasil ocupa o segundo lugar no número de óbitos por esses sinistros. Durante a abertura da Semana Nacional de Trânsito, especialistas em trânsito e segurança viária nacionais e internacionais discutiram pela primeira vez como colocar a ciência a serviço da vida no trânsito. Os técnicos vão usar como ponto de partida dados do Centro Nacional de Estudos de Sinistros de Trânsito na investigação preventiva de acidentes graves. Criado em maio, o Sinest é inspirado no modelo do CENIPA, que investiga acidentes aeronáuticos. Para o ministro dos Transportes, Jorge Santoro, o objetivo é transformar conhecimento científico em prevenção.
7: O CENIPA é referência não só no Brasil, mas no mundo inteiro, e a gente foi beber dessa experiência para a gente poder avançar num novo ciclo de estudos em que a gente consiga produzir materiais fundamentais para a gente avaliar o que precisa ser feito para a gente poder ter uma agenda de correção. O trabalho nosso aqui é identificar as causas, buscar novos caminhos para resolver esses problemas e para a gente evitar novos acidentes.
6: A ideia é abrir um espaço de diálogo, cooperação e construção conjunta para aproximar experiências internacionais da realidade brasileira. Para o secretário nacional de trânsito, Adroaldo Catão, com o Centro Nacional de Estudos de Sinistros de Trânsito, o Brasil inaugura um novo modelo de gestão de trânsito.
8: O debate tem que se dar sobre os dados e até que ponto aqueles dados podem ou não levar a iniciativas A, B, C e analisar as consequências, analisar os resultados. Isso é muito importante.
6: A Semana Nacional de Trânsito

0: 2026, vai de 18 a 25 de setembro, período em que o país amplia a mobilização e a reflexão sobre a segurança viária e sobre a responsabilidade que cada um tem na construção de um trânsito mais seguro. O tema das ações de 2026 é Desacelere. Seu bem maior é a vida. Reportagem Cleide Lopes.
1: Bom, como nós ouvimos aí na matéria da Cleide Lopes, o conhecimento científico pode contribuir em diversas áreas da nossa vida. É disso que a gente trata no quadro Ciência na Prática.
2: E hoje o assunto é sobre um inseto fundamental para o equilíbrio da natureza, a abelha.
1: Você sabia que existem milhares de espécies além daquela tradicional que produz mel e tem ferrão?
2: Uma pesquisa da Universidade de São Paulo se dedica a decifrar a evolução desse animal importante para a produção de frutos e reprodução de plantas.
3: Ciência na Prática.
4: Muito além dos zumbidos nos jardins, as abelhas guardam uma diversidade surpreendente de espécies nativas.
5: Eu sou Eduardo Almeida, sou biólogo, professor do Departamento de Biologia da Universidade de São Paulo. A pesquisa que nós desenvolvemos se baseia principalmente no entendimento da diversidade de abelhas. A pesquisa, ela teve, né, para diferentes grupos de abelhas que nós pesquisamos, e eu vou dar uma ênfase, às abelhas como um todo, e as abelhas sem ferrão. Eu acho que nos últimos 30, 40 anos, nós pudemos entender a evolução das abelhas de uma forma como não havia um precedente anteriormente. Mais recentemente, nós tivemos avanços muito importantes da genética e até mesmo de comparações entre genomas de grupos de abelhas. Isso abriu uma janela para a compreensão das diferenças e das similaridades, que foi muito importante para o entendimento da evolução dos seres vivos.
4: Ao cruzarem dados de DNA com a anatomia detalhada dos insetos, cientistas da USP mapearam como as abelhas se transformaram ao longo de milhões de anos, um conhecimento crucial para proteger espécies e garantir a polinização nas lavouras.
5: As abelhas são conhecidas da toda a população, mas normalmente não se entende a quantidade de espécies que existem, as diferenças entre elas. Então foram duas pesquisas similares, né, que buscaram então entender a história evolutiva, produzindo então um avanço, forneceu um norte. E mais recentemente, nós fizemos duas publicações que documentaram então as diferenças anatômicas e nos permitem então entender como a anatomia das abelhas evoluiu ao longo dessa história. Essa etapa então concluiu, né, um passo importante da pesquisa proposta, e os desenvolvimentos previstos para o futuro incluem o entendimento de questões específicas, né, a evolução de determinados comportamentos que têm consequências para entendimento da diversidade, as perspectivas para interações desses grupos de organismos com plantas e com outros organismos ao longo do tempo evolutivo.
4: Acompanhe a pesquisa na página da Universidade de São Paulo. E esse foi o Ciência na Prática, com produção de Warby Calil e edição de Edinaldo Júnior. E nosso encontro com o Saber Científico volta na próxima semana. Até lá!
1: O valor da produção agrícola brasileira alcançou mais de 920 bilhões de reais.
2: Os destaques foram para as culturas de soja e milho.
6: 927 bilhões e 200 milhões de reais. Esse foi o valor alcançado pela produção agrícola brasileira em 2025, segundo dados divulgados nesta quinta-feira pelo Instituto Brasileiro de Geografia e Estatística, o IBGE. O valor é 18,4% maior do que havia sido registrado em 2024. O avanço na produção brasileira foi impulsionado por culturas como a soja e o milho, que juntas responderam por quase 90% da produção de grãos do Brasil. Henrique Noronha, analista da pesquisa do IBGE, explica os fatores que influenciaram no resultado.
7: Questões climáticas que propiciaram uma melhor condição na condução das culturas nas principais regiões produtoras. Como as condições climáticas foram favoráveis, teve aumento de produtividade na maioria das lavouras, com exceção de algumas regiões no Rio Grande do Sul e Oeste Paranaense e áreas do Nordeste que sofreram com a seca.
6: O Centro-Oeste superou o Sudeste e assumiu assumiu o primeiro lugar no ranking de valor da produção agrícola, com alta de quase 32%, totalizando 288 bilhões de reais. Somente o estado do Mato Grosso foi responsável por quase 18% de toda a produção nacional. Em todo o país, a área colhida foi de mais de 100 milhões de hectares, aumento de 4,2% em relação a 2024. Reportagem Gabriela Noronha.
1: Essas foram as notícias do Governo Federal.
2: Uma realização da Secretaria de Comunicação Social da Presidência da República.
1: Com produção da empresa Brasil de Comunicação.
2: Fique agora com as notícias do Poder Judiciário e do Congresso Nacional. Uma boa noite.
1: Boa noite e até amanhã.
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10: STF suspende decisão que determinava a execução de emendas parlamentares de 2025 em Teresina, Piauí.
11: Para o STJ, criptomoedas podem ser usadas para pagar obrigações contratuais e variação de valor não é justificativa para invalidar negócio.
10: Acordo de 193 milhões de reais beneficia quase 800 trabalhadores na Bahia.
11: Boa noite, eu sou o Arthur Filho.
10: E eu sou Walter Lima.
11: O Supremo Tribunal Federal suspendeu a decisão que determinava a execução de emendas parlamentares de 2025 em Teresina, no Piauí.
10: A decisão foi do presidente do STF, ministro Edson Fachin, que analisou um pedido de suspensão contra decisão do Tribunal de Justiça do Piauí, que havia atendido à solicitação de um vereador de Teresina para determinar o pagamento das emendas. Carolina Chaves.
12: No Supremo, a suspensão foi pedida pelo município de Teresina, que argumentou o risco de grave lesão à economia pública. O município alegou que o cumprimento da ordem exigiria anular despesas já programadas, podendo comprometer serviços nas áreas de saúde, educação e infraestrutura. Ao acolher o pedido do município, o ministro Edson Fachin verificou que as 9 emendas somam valores que não foram empenhados no ano passado, nem inscritos em restos a pagar. Por isso, a execução causaria uma mudança no orçamento deste ano. O presidente do Supremo ressaltou que, embora as emendas parlamentares individuais sejam de execução obrigatória, a implementação precisa seguir as normas legais de planejamento e execução das despesas.
11: É válida a cláusula de contrato que prevê o uso de criptomoedas na compra de bens entre particulares.
10: Para o STJ, o negócio é válido mesmo que esses aditivos digitais não sejam considerados moeda de curso obrigatório no Brasil como o real. Fátima Uchoa.
13: A vendedora de um carro e de um imóvel ajuizou ação de rescisão contratual e nulidade de cláusulas contratuais que previa uma transferência de um tipo de criptomoeda como parte do pagamento. O Tribunal de Justiça de Santa Catarina determinou a rescisão do contrato de compra e venda do imóvel, mas manteve a validade quanto ao do veículo. No STJ, a relatora ministra Nancy Andrighi apontou que a lei assegurou que esses ativos digitais possuem valor e podem ser usados em pagamentos ou investimentos, e por sofrer variações no poder de compra, as partes devem avaliar os riscos antes de aceitar a criptomoeda como forma de pagamento.
11: Aplicativo e-título passa a enviar alertas com orientações para as eleições 2026.
10: As notificações reforçam informações sobre serviços da Justiça Eleitoral. RIMAC Souto.
14: O Tribunal Superior Eleitoral iniciou o envio das notificações oficiais pelo aplicativo e-título. Os alertas orientam eleitoras e eleitores com informações dos serviços eleitorais, consulta aos locais de votação e contribui para o enfrentamento da desinformação. O aplicativo substitui o título eleitoral de papel para quem tem a biometria cadastrada e fotografia no aplicativo e pode ser utilizado como documento de identificação no momento da votação. O e-título está disponível gratuitamente nas lojas oficiais de aplicativos para Android e iOS. É importante manter o aplicativo atualizado e ficar atento aos comunicados oficiais emitidos pelo TSE ao longo do período eleitoral.
11: Acordo de 193 milhões de reais beneficia quase 800 trabalhadores na Bahia.
10: A ação faz parte da Semana Nacional da Execução Trabalhista, mutirão promovido para acelerar o pagamento de dívidas judiciais trabalhistas. Larissa Batista.
15: 761 trabalhadores fecharam por meio do Sindipetro um acordo de 193 milhões de reais com a Petrobras. A negociação foi feita pela Justiça do Trabalho, na Bahia. E eles são apenas algumas das milhares de pessoas beneficiadas pelo mutirão da Justiça do Trabalho em todo o país. Já foram arrecadados mais de 3 bilhões de reais em cerca de 56 mil audiências, realizadas nesta edição da Semana Nacional da Execução Trabalhista.
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11: A você, uma boa noite.
10: E até amanhã.
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17: Eu sou Humberto Pinheiro e estes são os destaques de hoje do Jornal do Senado, que começa agora. Lei do Redata cria incentivos fiscais para a instalação de data centers no Brasil. Novas regras da ANAC prevêem multa e suspensão para passageiros indisciplinados. Senado vai analisar marco legal para reduzir riscos e atividades com agentes biológicos. Boa noite. A Presidência da República sancionou a Lei do Redata, que cria incentivos fiscais para instalação e ampliação de centros de processamento de dados, os data centers. A medida busca estimular investimentos no setor e fortalecer a infraestrutura digital do país. Em contrapartida aos benefícios fiscais, as empresas terão de cumprir regras e metas previstas na legislação. A nova lei também estabelece punições para os casos de descumprimento das exigências e dos compromissos assumidos pelos beneficiários. Repórter Douglas Castilho.
18: Com as novas regras, o Estado brasileiro abrirá mão já esse ano de arrecadar o equivalente a 5,2 bilhões de reais em troca de incentivar um setor considerado estratégico pelos parlamentares. As isenções de impostos serão concedidas na compra de produtos de tecnologia da informação e comunicação, além de componentes eletrônicos a serem utilizados nas novas infraestruturas. A líder do governo no Senado Federal, senadora Tereza Leitão, do PT de Pernambuco, manifestou otimismo com o texto.
19: O Brasil deve ser potência da economia digital, conciliando soberania tecnológica, desenvolvimento, sustentabilidade e segurança pública.
18: Durante a audiência pública no Senado, especialistas apresentaram preocupações com a sustentabilidade ambiental e social dos empreendimentos. Por isso, a lei traz mecanismos de contrapartida para que a empresa participe do Redata, como firmar o compromisso com energia limpa e eficiência hídrica. Caso os requisitos não sejam cumpridos, a empresa deverá pagar todos os tributos isentos com juros, além de multa de mora.
17: E as novas regras da ANAC para passageiros indisciplinados já estão em vigor. A resolução classifica as condutas de acordo com a gravidade e prevê punições que vão de orientações a multas de até R$ 17.500. Em casos mais graves, o passageiro pode ter o direito de voar suspenso por até 12 meses. Entre as condutas consideradas gravíssimas estão agressões físicas contra tripulantes, atentados contra a dignidade sexual e tentativas de acesso não autorizado à cabine de comando. A reportagem é de Luísa Mello.
20: As novas regras da Agência Nacional de Aviação Civil, a ANAC, para passageiros indisciplinados começam a valer a partir desta semana. Os casos de má conduta devem ser classificados de acordo com a gravidade e as punições variam de instruções ao passageiro a multa de R$ 17,5 mil e suspensão temporária do direito de voar por até 12 meses, para casos considerados como graves e gravíssimos. Entre os comportamentos julgados como gravíssimos estão incluídos violência física contra membro da tripulação e atentado contra a dignidade sexual de tripulante ou passageiro. Ricardo Mota, especialista em direito do consumidor, aponta que um dos maiores desafios das novas normas é a aplicação prática.
0: A régua ficou mais clara no papel. A régua real só vai aparecer quando os primeiros casos concretos forem discutidos, seja na justiça, seja nos canais de defesa do consumidor.
20: As regras são válidas para voos domésticos, incluindo trechos nacionais conectados a voos internacionais.
17: Para reduzir riscos de atividades com vírus, bactérias, toxinas e outros agentes biológicos, o senador astronauta Marcos Pontes, do PL de São Paulo, apresentou um projeto de lei que cria um marco legal da biossegurança e bioproteção. O texto apresenta diretrizes de produção, armazenamento, transporte e descarte de materiais biológicos para instituições que vão desde universidades e laboratórios de diagnóstico médico até grandes centros de pesquisa tecnológica sem engessar a liberdade científica. Repórter Márcio Maturana.
21: O avanço acelerado da biotecnologia traz oportunidades, mas também traz preocupação sobre segurança. Por isso, o senador astronauta Marcos Pontes, do PL de São Paulo, apresentou um projeto de lei que cria o marco legal da biossegurança e bioproteção, com regras claras para qualquer atividade que envolva agentes biológicos, como vírus, bactérias, toxinas ou materiais genéticos. São diretrizes de produção, armazenamento, transporte e descarte que deverão ser seguidas por instituições que vão desde universidades e laboratórios de diagnóstico médico até grandes centros de pesquisa tecnológica, sem engessar a liberdade científica. O texto aguarda a definição das comissões por onde deverá ser discutido e votado. As medidas de biossegurança são ações práticas para evitar que um vírus, bactéria ou toxina escape por acidente ou contamine profissionais e o meio ambiente. Já as medidas de bioproteção são controles para impedir ações como roubo, sabotagem e uso indevido de informações. O projeto prevê também a criação de uma coordenação nacional permanente e um sistema integrado de informações para proteger dados de segurança nacional. Sobre tecnologia biológica com inteligência artificial e outras semelhantes, o projeto cria a categoria de pesquisa de uso duplo de preocupação. São considerados estudos com fins legítimos, mas que podem ser usados para causar dano. Neste caso, precisa passar por avaliação e supervisão adicionais. Na justificativa do projeto, o senador informa que, apesar de o Brasil já ter legislações importantes nessa área, existem lacunas que podem ser preenchidas de forma moderna, integrada e acessível.
22: Eleições 2026.
17: Neste ano, o eleitor irá votar em dois senadores. Mas atenção, são dois senadores diferentes. Um voto para cada candidato ou candidata. Primeiro, o eleitor escolherá um candidato e confirmará a escolha. Em seguida, registrará o outro voto. Se o eleitor repetir o mesmo número nas duas oportunidades, apenas o primeiro voto será considerado válido. O segundo será anulado automaticamente pela urna eletrônica. Também é importante lembrar que na votação para senador não é possível votar na legenda, ou seja, o eleitor não poderá digitar apenas o número do partido. Caso isso aconteça, o voto para senador será considerado nulo. No dia da eleição, é permitido levar os números dos candidatos anotados no papel. O primeiro turno da eleição ocorre no dia 4 de outubro. E para ajudar o cidadão a se informar melhor, o Senado Federal criou uma página especial para a cobertura das eleições. O site pode ser acessado por meio do endereço senado.leg.br/eleições. Foi sancionada a lei que cria a Política Nacional de Minerais Críticos Estratégicos. A medida busca estimular a pesquisa, a extração, o beneficiamento e a transformação desses materiais no Brasil, com incentivos de até 7 bilhões de reais para projetos do setor.
3: Os minerais críticos e estratégicos são utilizados em tecnologias como carros elétricos, painéis solares, smartphones e equipamentos de alta tecnologia. Mais informações com o repórter Rodrigo Rezende.
4: Após a aprovação pelo Senado Federal, foi sancionada a lei que cria a Política Nacional de Minerais Críticos e Estratégicos. A nova legislação determina o foco no processamento destes minerais, também conhecidos como terras raras, no território nacional. A senadora Tereza Leitão, do PT de Pernambuco, afirma que a lei traz ainda responsabilidade ambiental.
19: Ele cria o certificado mineral de baixo carbono e o cadastro nacional de projetos de minerais críticos e estratégicos. Nós não vamos produzir só para exportar, nós vamos produzir também para nossa utilização.
4: Estão previstos até 7 bilhões de reais em incentivos do Estado para projetos envolvendo os minerais. O senador astronauta Marcos Pontes, do PL de São Paulo, destaca que a medida pode transformar o futuro do país.
5: Nós temos condição de enriquecer terras raras aqui no Brasil, que são utilizadas por uma série de aplicações estratégicas para o país. Nós temos o material, temos os cientistas.
4: As terras raras são um grupo de 17 elementos químicos utilizados na fabricação de diversos tipos de eletrônicos, ímãs para turbinas de energia eólica e em equipamentos da indústria da defesa.
22: Com trabalhos técnicos de Eliseu Caires, o Jornal do Senado fica por aqui. Acompanhe agora as notícias da Câmara dos Deputados. Boa noite e até amanhã.
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24: Projeto prevê incentivo à compra de livros com a criação do Pix da Leitura.
25: Avança a regulamentação da divulgação de imagens de crianças na internet.
26: Câmara define regra para nomear doença transmissível e evitar preconceito.
27: Boa noite. Os deputados aprovaram uma proposta que estabelece regras sobre a nomenclatura de doenças transmissíveis com o objetivo de evitar discriminações. A repórter Paula Bittar tem mais detalhes sobre a proposta.
28: A Comissão de Constituição e Justiça da Câmara aprovou um projeto que define regras para a nomenclatura de doenças transmissíveis no Brasil. O objetivo é evitar nomes que causem estigma ou preconceito contra países, etnias, pessoas ou animais e adequar a legislação brasileira às recomendações da Organização Mundial da Saúde. O texto aprovado determina que os nomes das doenças devem ser curtos, fáceis de pronunciar e baseados em características clínicas epidemiológicas ou no agente patogênico. Ficam proibidos termos que provoquem medo ou que tragam referências geográficas, nomes de pessoas, grupos étnicos, ocupações ou outros organismos que não o próprio patógeno. Segundo o autor da proposta, deputado Sérgio Souza, do MDB do Paraná, a mudança na legislação é urgente para evitar desinformação e violência. Ele citou como exemplo os ataques contra macacos ocorridos após a associação equivocada desses animais com o vírus monkeypox ou varíola dos macacos. A proposta que define regras para a nomenclatura de doenças transmissíveis no Brasil segue agora para análise do Senado. Da Rádio Câmara de Brasília, Paula Bittar.
23: Saúde.
29: Projeto de Zé Silva, do União de Minas Gerais, garante a aplicação domiciliar pelo SUS de vacinas e imunobiológicos previstos no Programa Nacional de Imunizações para pessoas com transtorno do espectro autista. Ele argumenta que o objetivo é reduzir o impacto dos deslocamentos.
30: O autismo, ele não é uma doença, ele é uma condição de vida, e essa condição de vida é preciso o mundo adaptar. Então, para que deslocar essa pessoa para a unidade de saúde, para a unidade básica de saúde? Por isso, é um projeto que parece muito simples, mas ele tem um alto impacto na vida das famílias e das pessoas autistas.
27: De acordo com Zé Silva, a proposta não gera impacto financeiro para o Estado, porque utiliza a estrutura já existente das equipes de saúde da família. Ele acrescenta que a iniciativa faz parte de um conjunto de ações voltadas à inclusão.
29: A Câmara analisa projeto que institui o Programa Nacional de Atenção Integral à obesidade no SUS. A proposta de Fausto Pinato, do União de São Paulo, estabelece uma linha de cuidado prioritária para pessoas com obesidade de alto grau e comorbidades com atendimento nas unidades básicas de saúde.
27: Segundo Fausto Pinato, o tratamento deve combinar acompanhamento médico, nutricional, psicológico e atividade física. Ele reforça que o projeto prevê ainda o acesso a medicamentos já incorporados ao SUS com aplicação supervisionada nos postos de saúde.
29: Pinheirinho, do PP de Minas Gerais, apresentou o projeto que garante o fornecimento gratuito e contínuo nas unidades básicas de saúde de medicamentos que combinam corticoide inalatório e broncodilatador para tratar a asma pelo SUS. Segundo o texto, a entrega será feita mediante receita médica e cadastro do paciente.
27: De acordo com Pinheirinho, esses remédios já são aprovados pelo SUS, mas hoje ficam concentrados em farmácias especializadas, o que dificulta o acesso. Para ele, descentralizar a distribuição ajuda a prevenir crises graves, evita internações e reduz mortes causadas pela asma.
29: É de autoria de Eduardo da Fonte, do PP de Pernambuco, projeto que obriga maternidades a orientar pais ou responsáveis sobre os cuidados essenciais com o recém-nascido antes da alta hospitalar. Ele aponta que a matéria prevê capacitação prática para prevenir acidentes como engasgos.
27: Eduardo da Fonte explica que o treinamento poderá incluir demonstração com simuladores anatômicos, além de orientações sobre alimentação, higiene e sono seguro. O deputado ressalta que a preparação dos cuidadores pode reduzir mortes evitáveis durante a primeira infância.
29: Gervásio Maia, do PCdoB da Paraíba, apoia a criação da Frente Parlamentar em Defesa da Política Nacional de Plantas Medicinais e Fitoterápicos. O deputado integra o grupo que assinou o pedido de registro do colegiado na Câmara em março deste ano.
27: Gervásio Maia ressalta que a medida também beneficia a agricultura familiar por incentivar o cultivo orgânico de plantas medicinais. Para ele, a iniciativa valoriza o conhecimento popular e a biodiversidade brasileira, como instrumentos de saúde pública e soberania nacional.
1: Direitos humanos.
29: Os deputados estão discutindo um projeto que estabelece regras para a divulgação de imagens de crianças na internet. O texto já foi aprovado na Comissão de Comunicação, como informa a repórter Maria Neves.
2: A Comissão de Comunicação da Câmara dos Deputados aprovou o projeto que visa limitar a exposição de crianças e adolescentes na internet. A proposta obriga os sites a remover imagens, vídeos e dados pessoais que possam violar a privacidade, a dignidade ou o desenvolvimento de crianças e adolescentes. A medida vale mesmo quando o material for publicado ou autorizado por pais ou responsáveis. Ainda de acordo com o texto apresentado pela deputada Rogéria Santos, do Republicanos da Bahia, os provedores de internet também deverão promover a desindexação das páginas com material impróprio de crianças e adolescentes. O objetivo é evitar que o material seja republicado com alterações ou continue a aparecer em mecanismos de busca. O projeto estabelece ainda que, quando a publicação puder afetar direitos da personalidade, a criança ou o adolescente deverá ser ouvido, de acordo com a sua idade e com o grau de maturidade. O relator na Comissão de Comunicação, deputado Jadiel Alencar, do Republicanos do Piauí, ressalta que o objetivo não é restringir os direitos dos pais, mas proteger menores de 18 anos de abusos.
6: A proposta não proíbe a publicação familiar ordinária. O objetivo é prevenir abusos e assegurar que a autoridade parental seja exercida de acordo com o melhor interesse, a dignidade, a privacidade, a segurança e a autonomia progressiva da criança e do adolescente. Nesse sentido, o enunciado recentemente aprovado na 10ª Jornada de Direito Civil reforça criança, a necessidade de considerar o melhor interesse a participação da criança conforme sua maturidade.
2: Quanto à exploração da imagem de crianças e adolescentes com finalidade de lucro, o texto determina que os responsáveis deverão adotar medidas reforçadas de proteção dos direitos da personalidade. Isso vale mesmo quando não houver remuneração direta, monetização pela plataforma ou pagamento em dinheiro. O projeto também estabelece que a divulgação de imagem, voz ou dados pessoais de crianças e adolescentes poderá gerar indenização por dano moral, ainda que não seja comprovado prejuízo. A reparação será devida quando a publicação ocorrer sem autorização exigida pela legislação ou provocar exposição indevida, abusiva, vexatória, discriminatória, degradante, exploratória ou incompatível com o melhor interesse da criança ou do adolescente. A mera autorização dos pais ou responsáveis não dispensa a responsabilidade das plataformas quando houver dano ao menor de 18 anos. O texto ressalva que as regras não se aplicam à aparição ocasional de crianças em conteúdos jornalísticos, educativos, culturais, científicos, institucionais ou relacionados à segurança pública, desde que não haja exploração ou exposição abusiva. O projeto que limita a exposição de crianças e adolescentes na internet ainda será analisado pelas Comissões de Previdência e Assistência Social Infância, Adolescência e Família e de Constituição e Justiça. Se aprovado, poderá seguir para o Senado. Da Rádio Câmara de Brasília, Maria Neves.
23: Ciência e Tecnologia.
27: Raimundo Santos, do PSD do Pará, apresentou uma proposta para criar a Política Nacional de Inclusão Digital da Juventude. A iniciativa reúne ações para ampliar o acesso de jovens à tecnologia, à qualificação profissional e ao empreendedorismo digital.
1: Raimundo Santos afirma que a política deve priorizar estudantes da rede pública inscritos no CadÚnico e jovens em situação de vulnerabilidade. Além disso, a matéria incentiva cursos gratuitos, doação de equipamentos e parcerias para ampliar a inclusão digital.
23: Educação.
27: Ampliar o acesso ao programa PEDMEIA para estudantes do ensino médio da rede pública é o objetivo de uma proposta de Renildo Calheiros, do PCdoB de Pernambuco. O texto prevê a inclusão gradual de todos os alunos inscritos no CadÚnico, inclusive da educação de jovens e adultos.
1: A expansão seria feita dentro dos limites orçamentários e daria prioridade às famílias de menor renda que ainda não receberam benefício. Renildo Calheiros afirma que a medida estimula a permanência dos estudantes na escola e ajuda a reduzir o abandono e a evasão escolar.
23: Cultura.
27: Avançou na Câmara dos Deputados o projeto que cria o Pix da Leitura. O repórter Luiz Cláudio Canuto traz mais informações sobre a proposta.
7: Está na Comissão de Cultura da Câmara projeto que cria o programa Pix da Leitura, um incentivo financeiro com créditos culturais a quem comprove o hábito de ler. No final de junho, a proposta foi aprovada pela Comissão da Amazônia e dos Povos Originários e Tradicionais. O benefício deve ser usado exclusivamente para a cultura, principalmente a compra de livros, mas também cursos, oficinas e eventos culturais. A proposta determina que o registro da leitura seja realizado de forma simples e não avaliativa. A comprovação seria feita, por exemplo, com resumo escrito, comentário livre ou registro em áudio, nunca por meio de provas escolares, avaliações de conteúdo, atribuição de notas ou juízo de valor sobre a leitura. A prioridade para a implementação do programa seriam moradores do Norte e do Nordeste e comunidades tradicionais e de regiões de fronteira. Segundo o autor do projeto, deputado Duda Ramos, do Podemos de Roraima, a medida busca valorizar e recompensar a leitura e romper, assim, a imagem da leitura como obrigação escolar ou prática de elite. O relator, deputado Alexandre Lindenmaier, do PT do Rio Grande do Sul, defendeu na Comissão da Amazônia o mérito da iniciativa e disse que o programa tem potencial para ampliar o repertório cultural da população e fortalecer a economia criativa.
8: A leitura constitui um instrumento essencial para o desenvolvimento humano, para o fortalecimento da cidadania e para a ampliação das oportunidades educacionais e profissionais. Neste contexto, políticas públicas que estimulem a formação de leitores contribuem diretamente para o desenvolvimento social, econômico e democrático do Brasil. A concessão de crédito cultural cria um círculo virtuoso, no qual o incentivo à leitura também fortalece o mercado editorial, livrarias, cinemas, teatros, museus e demais agentes da economia criativa.
7: Segundo o relator, a proposta está de acordo com as diretrizes da Política Nacional do Livro e do Sistema Nacional de Cultura. Segundo pesquisa da Nielsen, publicada em fevereiro deste ano pela Câmara Brasileira do Livro, o mercado editorial brasileiro melhorou no ano passado, com 18% dos adultos afirmando que compraram pelo menos um livro nos 12 meses anteriores, 2% acima da pesquisa de 2024. São 3 milhões de novos consumidores. A proposta que cria o Pix da Leitura vai ser analisada ainda pelas comissões de Cultura, de Finanças e Tributação e de Constituição e Justiça, antes de seguir para o Senado. Da Rádio Câmara de Brasília, Luiz Cláudio Canuto.
23: Segurança Pública.
29: Bruno Ganem, do Podemos de São Paulo, destaca a aprovação de projeto que cria um protocolo de atuação em casos de acidentes aéreos. O congressista assinala que a proposta prevê um comitê coordenado pela ANAC para integrar instituições públicas e privadas na resposta a tragédias da aviação.
0: Esse protocolo busca repetir um quadro que acabou sendo positivo em meio à tragédia do acidente da Voipes. As instituições envolvidas, elas acabaram tendo uma sinergia muito boa, né, e isso favoreceu bastante o acolhimento aos familiares, né, isso foi uma atuação diferenciada. É claro que é triste, né, a gente tem que encontrar algo positivo naquilo que é terrível, né, que gera tanto sofrimento, mas o fato é que funcionou muito bem e garante que o que deu certo possa se repetir sempre que eventualmente ocorrer uma tragédia aérea.
27: Bruno Ganem afirma que a medida busca evitar que acidentes aéreos sejam tratados de forma desarticulada e burocrática. Ele explica que o texto transforma práticas de cooperação institucional em regra permanente para o acolhimento às famílias das vítimas.
29: Miguel Lombardi, do PL de São Paulo, quer criar regras mais rígidas para a concessão da saída temporária a condenados por crimes de violência doméstica contra a mulher. O benefício dependeria de uma avaliação obrigatória de risco e da manifestação do Ministério Público.
27: Miguel Lombardi também defende que a vítima seja ouvida de forma protegida e que o pedido seja negado quando houver risco à sua integridade. Nos casos excepcionais de concessão, o deputado propõe medidas como monitoramento eletrônico e proibição de contato com a vítima.
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23: Agricultura.
29: Avança na Câmara o projeto que facilita o trânsito de produtos artesanais pelo país. A repórter Silvia Munhato explica como deve funcionar.
10: A Comissão de Indústria, Comércio e Serviços da Câmara dos Deputados aprovou o projeto que permite a comercialização interestadual de produtos alimentícios artesanais fiscalizados por órgãos de saúde de estados e municípios. O deputado José Medeiros, do PL do Mato Grosso, autor do projeto, explica que a ideia é facilitar o trânsito desses produtos.
11: Nós temos produtos muito caros à nossa sociedade que são comercializados e muitas vezes apreendidos por filigranas das portarias e regulamentos, né? E nós temos uma preocupação porque boa parte da legislação que rege isso aí não é nem a que é aprovada no Congresso, né? São portarias, resoluções que vão sendo feitas e deixando essas pessoas totalmente à margem da legalidade,
10: O relator, deputado Daniel Agrobon, do PSD de Goiás, também buscou regulamentar a participação dos produtos alimentícios artesanais em eventos internacionais. O texto autoriza a saída desses produtos para participar de feiras, concursos ou provas, desde que haja autorização expressa do órgão federal responsável e sejam observadas as exigências sanitárias cabíveis. O projeto que regulamenta a comercialização interestadual de produtos alimentícios artesanais será analisada agora pelas comissões de Agricultura e de Constituição e Justiça. Da Rádio Câmara de Brasília, Silvia Minhato.
23: Consumidor.
3: Daniel Freitas, do PL de Santa Catarina, votou a favor de projeto que amplia a fiscalização do mercado de combustíveis. A proposta autoriza a ANP, a Agência Nacional do Petróleo, Gás Natural e Biocombustíveis, a acessar dados de notas fiscais eletrônicas dos agentes regulados.
12: O texto aprovado pela Câmara com apoio de Daniel Freitas permite o cruzamento das informações com os dados já reunidos pela agência para identificar irregularidades como adulteração de combustíveis e sonegação. A proposta seguiu para análise dos senadores.
3: Projeto de Áureo Ribeiro, do Solidariedade do Rio de Janeiro, dispensa a exigência do

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Muito bem, gente, em Peritiba são 20 horas e 13 minutos. Muito boa noite para você aí do outro lado do rádio, você também que nos acompanha via internet. Valeu, muito obrigado pelo carinho e pela audiência. Muito obrigado e sejam muito bem-vindos aí vocês de casa, vocês do carro, vocês do trabalho que está escutando a Rádio Amor FM. Sejam muito bem-vindos à nossa programação Espaço Gospel. A partir de agora com vocês aqui na Aimoré FM, tá certo? Valeu, gente! Olha só, juntos vamos até as 23 horas e até lá muita coisa vai rolar, tá certo? A partir de 9 horas temos a programação MPB Nights e a partir das 10 horas entra no ar para você a programação Fim de Noite. Olha só, quero mandar um forte abraço aí para minha amiga Jerusa, minha amiga Márcia Oliveira na Rua da Mistura. Alô, Márcia, forte abraço para você. Também quero mandar um forte abraço aí pra minha mãe, Dona Arlucci, lá na Baixinha, minha filha Júlia, um beijo, papai te ama. Olha só, e toda essa galera massa que está escutando a Rádio Amor FM desde as 5 horas da manhã, né? É muita gente aqui na programação, muito obrigado pelo carinho de vocês, tá bom? Olha só, gente, também quero mandar um forte abraço para a equipe do supermercado Abatedouro Asa Branca, meu amigo Queiroz, minha amiga Alana, minha amiga Luciana, meu amigo Jodival, meu amigo Neguinho, forte abraço, meu amigo Alessandro e meu amigo Gil. Essa galera massa aí do supermercado Abatedouro Asa Branca. 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Tá, então, em Peritiba são 20 horas e 17 minutos. Tenha uma ótima noite para vocês.

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2: 8:26.

Ela é a igreja de Jesus. Ela é a fraternidade universal. Ela é a família plural. Ela é a comunhão de toda a gente. Ela é a igreja. Esse escândalo cósmico da multiforme graça e sabedoria de Deus. Ela é o que há de mais belo, porque ela é a única comunidade onde não existe judeu nem grego, não existe escravo nem livre, não existe macho nem fêmea, homem nem mulher. Ela é a expressão de mais belo, porque ela, a igreja, é o lugar onde não existe distinção de raça. Não existe racismo na igreja. Ela é dela, porque na igreja, a branca e o preto, o branco e a preta se abraçam como irmãos, porque ela é igreja. Ela é igreja, a comunidade de toda raça, toda tribo, toda língua e toda nação. Ela é bela, porque na igreja não existe escravo livre, não existe classismo, não existe pobre nem rico. No mundo de fome, a igreja é o lugar onde nunca falta pão. É a igreja, a mesa onde cabe todo mundo, onde é a comunhão e a partilha, a generosidade e a solidariedade. Ela é a igreja, onde não existe machismo, feminismo, heteropatia, homofobia, misoginia, porque na igreja não tem nem macho nem fêmea. Na igreja, Jesus Cristo é tudo em todos. E por isso, ela é gloriosa, gloriosa, porque ela é a encarnação do amor e nada brilha mais do que o amor. Mas por isso ela tem que ser corajosa. Porque num mundo de barreiras, de segregação, de exclusão, ela é a noiva do leão que reina como um cordeiro. E ela, a igreja, sabe que o último grito é de vitória. Porque o cordeiro foi morto, mas ele ressuscitou. O cordeiro foi morto, mas ele está vivo como

queria convidar uma amiga aqui para dividir comigo esse momento. Desce aí, Manu. Queria aproveitar e desejar a todos os casados aqui, a todos os amados, muitas bênçãos, muitas felicidades. O povo merece, né? Muito amor, muita paz. E essa é a Manu. E eu queria que vocês cantassem com a gente.

Eu não poderia perder essa oportunidade de dizer para minha esposa o quanto eu a amo. O Brasil inteiro vai saber.

0: alto, diga comigo.
1: Usa-me, Senhor.
0: Com toda a força, diga.

Nessa noite, nós temos cantado, nós temos adorado o nosso Deus, temos celebrado com gozo, com alegria, porque diz a palavra de Deus que aqueles que são salvos são coroados com uma alegria eterna, e por isso nessa noite existe um povo alegre aqui. Eu quero dizer para vocês que tudo que nós fazemos, que tudo que temos feito é para a honra e glória do nosso Deus. E eu quero dizer mais uma coisa para você que está aqui, você jovem, criança, adolescente, senhor, senhora, você que está me vendo agora dentro da sua casa. Nós cantamos essa canção que fala que nós somos sal da terra, luz do mundo, porque temos Jesus na nossa vida. Seremos usados como flechas. Seremos usados como flechas nas mãos do nosso Deus, para acertar o alvo, para atingir o alvo. É isso que Deus quer nesse tempo, de cada um de nós. O coração aberto à vontade do Pai, o coração aberto à vontade de Deus, disposto a fazer a obra de Deus. Se você quer ser usado, eu queria que você levantasse as suas mãos. E que no momento que nós cantarmos o coro dessa canção, esse refrão, que é tão forte, tão impactante, que você possa liberar toda a fé que existe dentro de você. Que você possa liberar toda a força que há dentro de você. Todo o vigor que existe dentro de você. Para que você possa ser usado nessa geração, nesse tempo. E ser reconhecido como um homem de Deus, como uma mulher.

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